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5: Voltamos com o nosso Hora da Vitória. E aí, tá tudo bem com você? Chegou aquele momento todo especial de cantar, de louvar com os louvores do passado que se fazem presentes e muito presentes em nossas vidas. Como sempre, trago para você uma seleção toda especial daqueles louvores que você sempre ouvia por aí. Hoje praticamente você nem ouve mais, né? A rádio praticamente não toca mais. Mas eu te convido a participar comigo, a pedir o teu louvor que eu vou tocar para você com todo carinho. Peça por aqui o teu louvor que vai ser bom demais te atender por aqui. Leia Mendonça canta Eternamente.

0: ouvintes traiçoeiras, Andréa Salles cantando bonito pra gente.
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0: Aqui no nosso Hora da Vitória, não importa a situação, mesmo que venha noites traiçoeiras, tempos difíceis, Deus, ele te quer sempre sorrindo.

0: a gente vai pra um breve intervalo. Eu volto já. Me espera, que é bem rapidinho. Eu volto num instantinho só, com mais Hora da Vitória pra você. Volto já.
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5: Mateus capítulo 1. O nascimento de Jesus Cristo. Ora, o nascimento de Jesus Cristo foi assim: estando Maria, sua mãe, desposada com José, sem que tivesse antes coabitado, achou-se grávida pelo Espírito Santo. Mas José, seu esposo, sendo

0: nome Emmanuel, que quer dizer Deus conosco. Despertado José do sono, fez como lhe ordenara o anjo do Senhor e recebeu sua mulher. Contudo, não a conheceu enquanto ela não deu à luz um filho, a quem pôs o nome de Jesus.
1: O nascimento de Jesus. Então tá aí, né? A história, o relato do nascimento de Jesus. Jesus, ele nasceu concebido pelo Espírito Santo. Maria era uma moça que estava prometida em casamento a José, mas ela ainda não havia sido casada com José. Eles ainda não estavam juntos. Então, Maria, ela se achou grávida por obra do Espírito Santo, pelo poder do Espírito Santo. E o Espírito habitava sobre ela. Então, José queria deixar Maria, mas ele não queria que ninguém soubesse do que havia acontecido, porque as leis na época eram muito severas. Então ele se preparava para fazer isso em segredo, quando o anjo do Senhor o avisou em sonho. José era homem justo, e o que José nos ensina hoje é ser justos, é praticar a justiça. Vamos sempre seguir o exemplo de José, o exemplo de alguém justo, o exemplo daquela pessoa que pratica a justiça. E é sempre bom nós, principalmente os homens, como pais, esposos, se inspirar em José para poder cuidar da nossa família.

Senhor. Se essa salva de palmas é para Jesus, bata porque ele merece.

0: Deus abençoe, galera. E tenha expectativa, porque Deus tem muito mais para você.
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3: 21:43.
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3: E o versículo de hoje é tirado da carta do apóstolo Paulo. Primeira carta do apóstolo Paulo aos Coríntios, capítulo 15, versículo 33. Vem nos dizer assim, ó: não se deixem enganar. As más companhias corrompem os bons costumes. Não se deixem enganar. As más companhias corrompem os bons costumes. Hoje o apóstolo Paulo vem nos lembrar que as más companhias sempre podem ser péssimas, né? Quando você tem filho, por exemplo, a preocupação, sabe, principal é com a educação, né? Como educar, como criar, como transmitir valores, né? Mas essa preocupação, ela é justa, porque o apóstolo Paulo diz que as más companhias corrompem os bons costumes. Os Arrais, Daniela Araújo, cantam pra gente, Não Fale.
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2: 21:59.
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7: E no nosso momento de intercessão de hoje, vamos pedir ao nosso Papai do Céu que nos ajude a escolher sempre as companhias, as amizades, que faça a mesma coisa pelos nossos filhos, que dê sempre o discernimento para escolher aquilo que é bom e aquilo que é mal. Para saber discernir aquilo que é bom e aquilo que é mal. Peço também pela tua necessidade, por tudo aquilo que te preocupa hoje. Peça com muita fé e peça em nome de Jesus. Vamos de música, vamos de louvor. Quem chega e canta pra gente? Louvor bonito é a Pamela. Respirar.

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1: Voltamos com a nossa Hora da Vitória e chegou aquele momento todo especial de te agradecer de novo. Olha, muito obrigado, obrigado sempre pelo teu carinho, pela tua audiência e pela tua amizade também. Tudo de bom, participe do nosso programa, fique à vontade, vai ser muito bom ter você com a gente, tá? Fique à vontade. Vamos de música, vamos de louvor. Quem chega e canta pra gente é a Maria Marçal. Deixa!

cantou pra gente o diamante e o carvão, e assim nós vamos fechando por aqui o nosso Hora da Vitória de hoje, agradecendo sempre ao nosso Papai do Céu por mais um dia de trabalho, pelo dom da vida, da comunicação e da alegria. E a você, meu muito obrigado, obrigado sempre pelo teu carinho, pela tua audiência e pela tua amizade também. Tudo de bom pra você hoje sempre. Fica com Deus, porque com Ele nós iremos e sem Ele nada, absolutamente nada seremos. Júnior e Matheus cantam Só, Só, meu Criador. Tchau, tchau.

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1: Olá, graça e paz, eu sou o Samuca San e está no ar mais uma edição do Adoração Total, o louvor que é tudo de bom, a combinação de palavra, mais louvor, mais adoração, você encontra aqui, venha adorar com a gente na próxima hora.
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1: Quando aprendemos a esperar em Deus, as coisas fluem melhor e não é qualquer coisa que nos abala.

louvor que é tudo de bom. É o Adoração Total. Nem tudo que você acredita ser bom, de fato é. Tem coisas que vão além da nossa compreensão. E só Deus pode determinar o que de fato é bom para nós.

0: no Adoração Total, Pastor Lucas. Não deu errado, não. Antes ouvimos também Aline Barros e ainda o DJ PV. Muitas coisas levam tempo para aprendermos. Assim como muitas outras, existe um Deus que do nada faz tudo. E agora tem intervalo rápido chegando. Aproveita para mandar sua mensagem através aqui do WhatsApp da rádio ou ainda pelas redes sociais. Tá online aí na internet? Aproveita, já segue, curta, comenta e compartilha a nossa página. Ah, e já espalha para toda a galera da igreja.
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2: FM 28 minutos. 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

0: céu adoração total, o louvor que é tudo de bom. Bom é estar na presença de Deus, bom é ter você aqui na sintonia. Você que nos acompanha aí no seu carro, pelas ruas da cidade, aí no seu trabalho, na sua casa, na sua loja, no seu comércio, aonde você estiver, Deus te vê em tudo. Pode ter certeza que Deus está com você. E tem uma galera aqui participando e interagindo com a gente. A Renata tá na cidade de Barueri, em Caiacó, no Rio Grande do Norte, tá Edite, mandando aí um alô para todos os ouvintes e todos aqui da rádio. O Rafael em Fortaleza, no Ceará, mandando aí um alô especial para a esposa Adriana. Um excelente dia também para Márcia, lá na cidade de Ipueiras, no Ceará. A Rosalina, em Cariacica, no Espírito Santo. E a Cleidiane, em Juiz de Fora, Minas Gerais.
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0: No Adoração Total, Thiago Brado. Quando isso passar, ouvimos também Vai Ter Vida Aí, o louvor de Midian Lima. E começamos com Kleber Lucas e Elaine Martins, Coração de Amor. E assim a gente finaliza a edição de hoje, aqui do Adoração Total. E lembre-se, as barreiras do impossível caem quando você coloca Deus no comando da sua vida. Continue na sintonia, logo mais estaremos de volta.
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2: Muito bem, chegando em mais uma edição do Hora Livre Flashback. Opa, a partir de agora, a gente vai celebrando aqui muita música pra matar saudade. Você de perto, de longe, em casa, no trabalho, viajando. A partir de agora, aquelas músicas dos anos 60, 70, 80, 90, até o início aí dos 2000, 2010, 2011. A gente toca por aqui e eu tenho certeza que você vai gostar de acompanhar esse programa. Tá preparado? Bora começar ao som do CNC Music Factor, essa música de 1994. Take a Talk.
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1: Hora Livre Flashback na área. E a gente vai curtindo, conferindo, viajando nas emoções dessa programação. Uma hora direto, sem intervalos, pra gente curtir mesmo no volume máximo. Mais uma sequência tá vindo aí e eu já vou trazer o som do Arrá, de 1988, a música You Are The One.
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1: Muito bem, Hora Livre na área para fechar mais uma edição desse programa sensacional, líder de audiência. Mais esse grande sucesso, esse clássico. Gostou? Eu também adorei, hein? Obrigado mais uma vez pela companhia. Um forte abraço para você. Até a cheia, amém. A gente se fala na próxima edição. Continue por aqui nessa rádio super especial. Saúde, paz. O resto a gente corre atrás. Tchau, tchau.
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1: 24 minutos.
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7: Alô, amigos de todo o Brasil. Estamos por aqui com Sertanejo Classe A. O melhor do modão pra gente curtir juntos. Então chega mais. Eu sou o Fabiano Farias e seguimos por aqui com uma super seleção. Vamos que vamos, tem música? Tem muita música. Otávio Augusto e Gabriel abrindo por aqui, Mala Amarela, tem Pancadas de Amor, Peão Brasil e Parintinho, Roberto e Meirinho, Sangue Sertanejo. O telefone já tá liberado pra tua pedida, então manda tua mensagem aqui pra rádio, porque a gente começa agora Sertanejo Classe A.

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1: Sertanejo Classe A, Pirajá e Pratini conversando com a saudade. Teve Sangue Sertanejo, Roberto Merino. Fechou a primeira sequência por aqui, o intervalo chegando, a gente volta já.
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3: Sertanejo Classe A trazendo Ed Brito e Samuel, Eduardo Costa cantando junto. Passe Livre, tem Daniel, Menino da Porteira e ainda César e César, Tudo de Novo. 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

0: Zezé e Luciano cantando Não Quero Te Perder aqui no Sertanejo Classe A. Fechou mais uma rapidão aqui no intervalo que vem chegando. A gente volta já. Tá por ali o Delay Dorivan, Mato Grosso e Matias, Zé dos Reis e Jean Carlos pra cantar pra gente depois do intervalo.
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3: FM. 5:54.
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0: Milionário Zé Rico tá chegando aqui, ó. Esse Meu Coração Sem Juízo. Orgulho Caipira, Raiz e Sertão. Tem Porto Rico e Beira Mar, Lamento de um Peão. No sertanejo a gente tocando muita música boa pra você curtir aqui, né? Onde quer que você esteja, estamos juntos. Quinta-feira, já dá pra sentir o fim de semana chegando. E aí, como é que tá aí? Tá tudo belezinha? Chega mais modão? Chega mais modão. Esse Meu Coração Sem Juízo.
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11: 6 horas.
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2: Muito bem, agora são 6h31. 6h31, aquele abraço pra você. Ótima manhã. Vamos seguindo aqui na nossa programação, manhã de quinta-feira. Quinta-feira, hoje, a gente vai seguindo, né? Hoje, 6 de agosto, né? Hoje, 6 de agosto, então, aquele abraço especial aí pra você. Vamos seguindo com música e vamos seguindo aí com o sucesso. Temperatura de 13 graus, bastante umidade, né? A gente vai seguindo aí, vamos fazer intervalo. Em seguida, a gente volta com a previsão do tempo e também as movimentações. Os gremistas faceiros, né? O Grêmio ontem venceu por 1-0, claro que sofreu um pouco, mas soube segurar aí, né? Se defender. 1-0, o Grêmio está classificado, então, para as quartas de final da Copa do Brasil. Agora tem que aguardar aí para ver o sorteio. Tem mais jogos hoje, tem chance, sim, de Grenal. Tem chance. Ontem, Cruzeiro, Atlético Mineiro, Vasco e Santos já estão lá, né? Então, esses clubes já estão lá na frente, junto com o Palmeiras. O Palmeiras também já está lá. Então, os jogos então da Copa do Brasil aí, né? Hoje temos então o Internacional e o Corinthians, e temos mais jogos que a gente vai estar passando já para ti aqui na programação. Bom dia, ótima manhã para você, obrigado pela tua audiência, obrigado pela companhia.
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0: Muito bem, agora são 6h38, 6h38, ótima manhã para você, bom dia. 6h38 nessa manhã, então, aí de temperaturas agradáveis. Nós seguimos aqui na programação, previsão para hoje é de chuva, aí tem mais uns 5, 6 milímetros, né? Muita umidade, então a gente vai trazendo para você as informações e também as notícias aí aqui na 104.9, né? Então trazendo aí os destaques e também as movimentações, o dia vai amanhecendo, as movimentações acontecendo, a gente já vai trazer um pouco da vitória do Grêmio, vai estar organizando a preparação do Internacional, que hoje joga então com mais tranquilidade, né, para enfrentar aí o time do Corinthians, venceu por 2-0, visita o Corinthians lá na Neoquímica Arena hoje. Então um pouco das informações então a gente vai estar trazendo aí para você aqui na nossa programação. Bom dia, ótima manhã aí de quinta-feira. A gente vai seguindo então trazendo música para você aqui na programação. Tá certo? Agora são 6h39 da manhã. Aquele abraço. Bom dia pra você, vamos em frente com música, vamos em frente com o sucesso. Tá chegando música pra você aí, sucesso pra gente curtir, tá chegando Noraci do Prado, homenagem ao Padre João.

Muito bem, agora são 6h50, sucesso aí, Cansei de Ser Palhaço aí do Eduardo Costa, aqui na nossa programação. A gente vai seguindo com o sucesso aqui na programação da 104.9. Vamos seguindo com música, seguindo com o sucesso. Para você, um grande abraço e uma ótima manhã para você que está curtindo, hein, a nossa programação. Muito obrigado pela audiência, obrigado pela companhia. Vamos seguindo aqui com música, com você, com o sucesso. Agora são 6h50, hein? 10 para 7 da manhã, 10 para 7, tá chegando o Grupo Rodeio. É outro.

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2: 6h54, 6h54 da manhã, aquele abraço. Vamos lá com a movimentação aí da previsão do tempo para você. Vamos ver como é que o tempo vai se comportar aí. Temos uma manhã com neblina, manhã aí de bastante umidade, né? A gente vai seguindo aí na nossa programação, vai seguindo com o sucesso para você que está sintonizando a nossa Paim FM. Então vamos trazer então a previsão do tempo para você nessa manhã então. Ver como é que o tempo vai se comportar então hoje.
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2: Vamos lá com a previsão do tempo então nessa manhã. Manhã então aí é de quinta-feira. Vamos seguindo aqui com música, seguindo com o sucesso, trazendo para você os destaques e também as movimentações do tempo aí para você. É, nós temos então aí uma manhã de tempo úmido, bastante úmido. Temos uma neblina densa, 6h55 agora, né? Poderemos ter ventos aí acima de 100 km/h. É o ciclone que está entrando aí hoje no estado e pode provocar chuvas e ventos fortes em diversos lugares, viu? De acordo com a Metsu, não se descarta fenômenos maiores aí, além da intensa atividade elétrica. Então existe essa possibilidade aí. Né? Então, desse vento, a gente torce para que não se confirme, apesar de que as previsões indicam, né, de que não se confirme, mas há uma possibilidade de um ciclone extratropical, né? Então, mais em algumas regiões aí aqui do norte, mas acredito que nós possamos passar ilesos aí nesse ponto. Mas existe uma preocupação grande. Todas as áreas de risco aí, região nordeste, já começam aí. Lá depois oeste, nordeste, centro, sul, então existe essa preocupação grande, a gente tem que ficar atento a isso, né? Ficar muito atento a isso. Hoje, a previsão de que vamos a 20 graus, hoje tem 4, 5 milímetros, o vento soprando aí a 9 km/h, então tranquilo, né? Hoje vai ser uma quinta-feira mais tranquila. Amanhã, sexta, para amanhã, sexta-feira, a previsão é de bastante chuva, 15 milímetros, amanhã vai baixar um pouco a temperatura, mínima 9 e máxima 16 graus amanhã. O sábado mais tranquilo, né? Temos aí 8 milímetros, sol com nuvens e pancadas de chuva. E no domingo também, nevoeiro amanhecer, nuvens e à noite nublado, chuvisco. Então, a princípio, por enquanto, para nós está tudo tranquilo. Então, tomara que prevaleça. Nesse momento, estamos aí com a temperatura de 13 graus, né? 100% umidade, está bastante fechado, o tempo devagar e sempre faróis acesos. Que é dessa forma que a gente vai tranquilo, a vivenciando esta quinta-feira e torcendo para que essa chuvarada aí, para que esses vendavais não cheguem aqui para nós, tá certo? Vamos seguindo, tá chegando a banda legal, 6h57 agora.

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3: Tudo bem, segue a música pra você, segue o sucesso aqui na 104.9. A gente vai seguindo com música, vai seguindo aí com o sucesso pra você. São 7h06 da manhã. A gente vai seguindo com música e vai seguindo aí com o sucesso aí pra você que tá curtindo a nossa programação nessa manhã, então, de tempo encoberto, né? 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Muito obrigado pela tua audiência, obrigado pela tua companhia e a gente vai seguindo aqui com música e vai seguindo com o sucesso pra você. Muito obrigado pela tua audiência. Tá chegando música, tá chegando o Graudeiraço pra cantar aqui o Flor da Gola.
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1: Bem, vamos lá com os esportes, 7h15 então, 7h15 da manhã. Ontem tivemos campeonato, né? Aí Copa do Brasil ontem com as definições de mais times. Aí já temos aí o Internacional com uma boa vaga encaminhada, né? O Inter joga hoje contra o Corinthians lá na Neoquímica Arena, mas ontem tivemos algumas definições importantes, né? O Vasco, que havia empatado no Maracanã com o time do Fluminense, teve seu jogo de volta aí com o mando do Fluminense, venceu por 3-1. O Vasco tá nas quartas de final então da Copa do Brasil, né? O Grêmio havia empatado com o Mirassol semana passada lá e viu aí sua vitória ontem 1-0, sofrido, né? Um gol do Pavão. O Grêmio tá nas quartas aí da Copa do Brasil. Atlético Paranaense venceu o Vitória 2-0 a primeira. Hoje tem a segunda, às 20h no Barradão. O Atlético Mineiro passou por cima do Juventude no finalzinho, no último lance do jogo, um negócio bizarro, né? Tava se encaminhando pros pênaltis, 1-0 pro Atlético, o Juventude tá fora. Santos e Remo, Santos venceu por 1-0 na terça-feira. Passou também. O Cruzeiro empatou a primeira na Arena Condá com a Chape, o jogo de volta no Mineirão ontem, 2-0 pro Cruzeiro. E o Palmeiras venceu 3-0 Fortaleza domingo e ontem tomou 3-2. Se não faz esses dois, ia pros pênaltis, né? Incrível, né? Palmeiras lá na Arena Pantanal, então nós já temos Cruzeiro, Palmeiras, Santos, Atlético Mineiro e Grêmio e Vasco também. Hoje temos então ainda dois confrontos a ser definidos. Temos hoje então às 20h, Vitória e Atlético Paranaense no Barradão e Corinthians Internacional na Neoquímica Arena. O Inter bem encaminhado, hein? Vitória por 2-0. Então já temos 6 equipes, faltam 2 definirem hoje, quase certo, né, que o Inter vai conseguir. Terça-feira, 11h, sorteio. É sorteio para ver as definições. Pode ter Grenal? Pode. Pode sim, quem sabe. Pode ser que tenha Grenal, sim. Então a gente vai acompanhando as informações aí e vai passando para você. Esse é o panorama do futebol. Então, nessa vitória do Grêmio ontem, o Grêmio não é, como eu disse, não é 1º de abril. O Grêmio tá nas quartas de final da Copa do Brasil, certo? Vamos seguindo aqui com música, seguindo com sucesso aqui para você. Bom dia, 7h16 agora. 7h16 da manhã, vamos trazer mais uma bandinha das boas aí. Vamos trazer a Champion, não era Uber?

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1: Indicadores Agropecuários com Diego Brião. Soja.
2: Os contratos futuros de soja com vencimento em agosto registraram queda nos Estados Unidos na quarta-feira. Na Bolsa de Chicago, a cotação era de $11.51 por bushel. Valores no mercado físico no Brasil por saca de 60 quilos. Estado do Mato Grosso, cidade de Rondonópolis, R$ 135,00. E Rio Grande do Sul, Nonoais, R$ 123,00.
1: Boi gordo.
2: Em São Paulo, na B3, os contratos com vencimento em agosto eram negociados ao final da quarta a R$ 348,25 por arroba. Houve elevação de 0,48% no dia. Boi à vista no Mato Grosso, em Cuiabá, R$ 320,30 por arroba.
1: Café.
2: Os contratos futuros de café arábica com entrega prevista para setembro terminaram a quarta-feira em Nova York, nos Estados Unidos, em elevação. A cotação era de R$ 2.218,33 por saca de 60 quilos. No Brasil, no mercado físico, valores do café arábica tipo 6 por saca de 60 quilos. Minas Gerais, Varginha, R$ 1.800 e São Paulo, Franca, R$ 1.830.
1: Milho.
2: Valores no mercado físico, por saca de 60 quilos. Paraná, Marechal Cândido Rondon, R$ 57,00. Valor em estabilidade na comparação com a cotação anterior. E Goiás, Rio Verde, R$ 51,00, também em estabilidade.
1: Trigo.
2: Valores no mercado físico, por saca de 60 quilos. Rio Grande do Sul, Nonoais, R$ 70,00 em estabilidade. E Paraná, Marechal Cândido Rondon, R$ 75,00. Também em estabilidade.
1: Cana-de-açúcar.
2: Os contratos futuros de açúcar com entrega prevista para outubro terminaram a quarta, em Nova York, em elevação. A cotação era de 15,15 centes de dólar por libra-peso.
1: Feijão.
2: Preço médio do feijão no atacado no Paraná. Feijão carioca, tipo 1, R$ 267,55 por saca, em estabilidade. E feijão preto, tipo 1, R$ 190,65 por saca, também em estabilidade.
1: Arroz.
2: Valores no mercado físico por saca de 50 quilos. Rio Grande do Sul, média estadual, R$ 70,00 em elevação. E Santa Catarina, Rio do Sul, R$ 60,00 em estabilidade.
1: Indicadores Agropecuários, um conteúdo do Grupo Rádio Web. Informação que amplifica conexões.
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5: Muito bem, hoje é quinta-feira, dia 6 de agosto de 2026. Muito prazer. Vamos com as informações do Giro de Notícias. O governo do presidente Donald Trump revogou o visto da Embaixada do Brasil nos Estados Unidos nesta semana. A gestão brasileira classificou a medida como anômala, gravíssima e motivada por questões puramente ideológicas. O Itamaraty rebateu os argumentos americanos de ação recíproca e acusou Washington de tentativa de interferência eleitoral. Diante de constantes ataques do presidente argentino Javier Milei, o governo brasileiro, o Itamaraty tomou uma medida rígida. O embaixador Júlio Biletti foi orientado a não retornar para Buenos Aires por tempo indeterminado. A relação entre as duas maiores economias da América do Sul foi rebaixada ao nível de encarregados de negócios. No âmbito do judiciário, o ministro do Supremo Tribunal Federal, André Mendonça, determinou uma nova ordem ao Palácio do Planalto. O governo federal terá de abrir integralmente os dados de gastos públicos com publicidade institucional. A medida busca ampliar a transparência sobre os repasses e contratos com agências de comunicação parceiras. Essas foram as informações do Giro de Notícias, que volta a qualquer momento.
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7: 8 horas, 5 minutos.
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0: E aquele sextou com S de saudade, hein?
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0: Luiz e Maurílio com Zé Neto e Cristiano.
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0: Sextou com S de saudade. E aí, canta com a gente. Bem assim, ó.

0: Luiz e Maurílio com Zeneto e Cristiano na programação. É aquelas músicas inesquecíveis que a gente gosta, né? Excelente dia pra você curtindo a gente em casa, no carro, no trabalho, no celular, na internet, nos sítios, nas chácaras, nas fazendas, nos ranchos, nos condomínios, nas cidades adjacentes e circunvizinhanças a nossa. Muito obrigado de coração pelo carinho, pela audiência, pela amizade, que a gente cativa, que a gente amplia, que a gente constrói todos os dias. Bom, depois do intervalo a gente continua com mais músicas do jeito que você gosta de curtir. Tá gostoso? Fica na sintonia
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4: 8 horas.
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3: Matheus e Cauã, com Jorge e Matheus, linda música conhecida. Quarta

0: Matheus e Cauã com Jorge Matheus. Sucesso. Quarta Cadeira. Muito mais músicas no seu dia a dia pra você curtir aqui com a gente. Obrigado pela audiência de sempre.
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1: 8:41.
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0: salva de palmas para o Wesley Samuel.
1: Essa tá no topo das playlists. 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

0: Boa noite, Uberlândia! Faz barulho aí, Uberlândia, que eu quero ouvir! Que coisa linda, galera!
1: Obrigado!
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2: Do cantor de Investe em Mim, Jonas Esticado. Paredão.

0: Jonas Esticado, do cantor de Investimim, Paredão no Talo.
1: Jonas Esticado.
0: Muito mais músicas na melhor programação do seu rádio todo dia. Daqui a pouco tem mais, hein?
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1: 9 horas.
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7: Atenção, atenção, signo de Áries. O dia começa mais sossegado, mas o astral fica animado à tarde e reunir todo mundo em casa pode ser garantia de diversão para você que tem a folguinha. Pode até fazer algumas comprinhas para casa ou para os familiares mais tarde. Na sorte do dia, seu número é o 51. Atenção, atenção, signo de Touro. Seu lado comunicativo será o grande destaque e as energias de hoje são perfeitas para resolver o mal entendido, trocar ideias com os amigos, valorizar quem faz parte da sua vida. Na sorte do dia, seu número é o 29. Atenção, atenção, signo de Gêmeos. Você pode receber boas novas envolvendo dinheiro à tarde. Se quiser aproveitar essas energias positivas, reserve um tempinho para planejar umas comprinhas, organizar o orçamento e rever alguns gastos. Na sorte do dia, seu número é o 2. Daqui a pouco a gente confere mais previsões astrais para os demais signos. Fique ligado, eu sou o Fabão e a gente volta daqui a pouco.
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9: Os apóstolos, e também nos prepara porque ele nos dá uma dimensão, uma visão, uma amostra de como será a eternidade. Queridos amigos e amigas, hoje é quinta-feira, dia 6 de agosto, e no calendário litúrgico, hoje é um dia muito bonito, muito especial, a festa da transfiguração de Jesus. Jesus que dá uma pequena amostra de como será a vida depois da caminhada neste mundo. Como será a eternidade? Como seremos depois da ressurreição? Então hoje é a festa da transfiguração de Jesus. Acho tão bonita essa festa. E nós também possamos, num mundo desfigurado, fazer acontecer transfiguração. E a nossa fé em Deus é um caminho de transfiguração. Iniciemos em nome do Pai, do Filho e do Espírito Santo. Amém. E a palavra de Deus desta quinta-feira é de Mateus, capítulo 17, versículos de 1 a 9. O Senhor esteja convosco. Ele está no meio de nós. Proclamação do Evangelho de Jesus Cristo segundo Mateus. Glória a vós, Senhor. Naquele tempo, Jesus tomou consigo Pedro, Tiago e João, seu irmão, e os levou a um lugar à parte, sobre uma alta montanha, e foi transfigurado diante deles. O seu rosto brilhou como o sol, e as suas roupas ficaram brancas como a luz. Nisso apareceram-lhe Moisés e Elias, conversando com Jesus. Então Pedro tomou a palavra e disse: Senhor, é bom ficarmos aqui. Se queres, vou fazer aqui 3 tendas, uma para ti, outra para Moisés e outra para Elias. Pedro ainda estava falando quando uma nuvem luminosa os cobriu com sua sombra. E da nuvem uma voz dizia: Este é o meu filho amado, no qual eu pus todo o meu agrado. Escutai-o. Quando ouviram isso, os discípulos ficaram muito assustados e caíram com o rosto em terra. Jesus se aproximou, tocou neles e disse: Levantai-vos e não tenhais medo. Os discípulos ergueram os olhos e não viram mais ninguém, a não ser somente Jesus. Quando desciam da montanha, Jesus ordenou-lhes: Não conteis a ninguém esta visão, até que o Filho do Homem tenha ressuscitado dos mortos. Palavra da salvação. Glória a vós, Senhor. Como eu disse, este evangelho é muito bonito, este acontecimento, esta celebração, este dia da transfiguração de Jesus. Vejam, Jesus está indo para Jerusalém. O que vai acontecer em Jerusalém? Ele vai ser condenado. Ele vai carregar a cruz, vai ser crucificado e morre na cruz. É sofrimento tudo isso. Os 12 apóstolos estão com Jesus. Estão com Jesus. Ele sabia que na hora do sofrimento, os apóstolos seriam provados duramente. Poderiam desistir. E o que Jesus faz? Pega 3, Pedro, Tiago e João. Sobe o Monte Tabor, a maior montanha de Israel. E lá no Monte Tabor, Jesus dá uma amostra do que vem depois da morte. Como é que será a vida de ressuscitado? Deve ter sido uma visão simplesmente sublime, extraordinária. Jesus deu uma amostra da eternidade. E ainda pediu para os apóstolos: olha, não contem para ninguém. Mas Pedro estava gostando tanto daquele momento que ele disse: vamos fazer 3 tendas. Isto é, eles queriam ficar acampados lá, e tão bonito que estava. Não, estão na montanha, não dá para ficar sempre na montanha, tem que descer na planície. É lá onde a vida acontece, onde o dia a dia deve ser vivenciado com mais intensidade, com mais amor, com mais fé, com mais paz. Então Jesus prepara os apóstolos e também nos prepara, porque ele nos dá uma dimensão, uma visão, uma amostra de como será a eternidade. Nós caminhamos para a ressurreição. Nada, nenhum mal nos assusta. Sabemos quem nos acompanha e sabemos o que ele nos prometeu. Por isso, agradecidos, rezemos: Pai nosso, que estais nos céus, santificado seja o vosso nome, venha a nós o vosso reino, seja feita a vossa vontade, assim na terra como no céu. O pão nosso de cada dia nos dai hoje, perdoai-nos as nossas ofensas, assim como nós perdoamos a quem nos tem ofendido, e não nos deixeis cair em tentação, mas livrai-nos do mal. Amém. Que o Senhor nos abençoe, nos proteja, nos guarde, nos dê a paz e nos dê sempre a alegria de viver. Que Ele nos abençoe. Em nome do Pai, do Filho e do Espírito Santo. Amém. Paz e bem, santa alegria.
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11: Muito bem, hoje é quinta-feira, dia 6 de agosto de 2026. Vamos com as principais informações do dia do Giro de Notícias. A Polícia Federal abriu uma nova linha de investigação que envolve o patrimônio da família do senador Everton Rocha. Agentes cumpriram mandato de busca e apreensão para coletar documentos e mídias digitais em endereços ligados ao parlamentar. A defesa do senador afirmou estar colaborando com as autoridades para esclarecer os fatos rapidamente. O Supremo Tribunal Federal autorizou a abertura do terceiro inquérito policial contra Flávio Luiz Lula da Silva. A nova investigação se concentra em contratos comerciais antigos e na movimentação financeira de suas empresas. Advogados de defesa contestaram o procedimento e afirmaram que as alegações carecem de provas reais. Em outra frente de atuação, a Polícia Federal deflagrou uma grande operação nacional focada na proteção do processo eleitoral. A ação mirou um grupo suspeito de planejar ataques cibernéticos e físicos na capital federal, Brasília. Os detidos estão sendo interrogados sobre o financiamento e a organização das supostas células extremistas. Essas foram as informações do Giro de Notícias, que volta a qualquer momento.
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14: 9 horas.
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0: Santos!
1: Obrigada, amiga.
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3: Ao seu Jorge chegando com todo o seu charme. Versão remixada. Burguesinha.

0: Seu Jorge, versão remixada na programação Burguesinha. E aí, você curtiu? Depois do intervalo tem muito mais músicas na programação. Tá gostando, tá curtindo? Compartilha pros seus amigos, beleza?
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4: 9h30.
0: 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Tão muito break junto. Passou e a sequência de hits já está de volta. Cola com a gente.
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0: E a campeã do Seleção Musical do Ouvinte é a música que você escolheu no WhatsApp. Vamos ouvir ela com.

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0: Coisa linda.
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2: 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Essa aqui eu sinto um trem diferente, viu, gente? Puxa daí que eu

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1: O Show da Manhã vai ficando por aqui, mas a próxima edição tem mais. Obrigado por curtir com a gente. Continue na nossa sintonia, continue ouvindo a nossa programação, porque aqui o sucesso não para. Até a próxima edição do Show da Manhã com o Jonatas Gonçalves. Tchau, gente.
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2: Atenção, atenção, signo de Câncer. Com Mercúrio e Saturno trocando likes à tarde, a sua estrela deve brilhar e a chance de se dar bem se fizer uma fezinha. A sorte do dia, seu número é o 10. Atenção, atenção, signo de Leão. A lua segue infernizando seu astral e se muda para o seu signo no finalzinho da noite. Então a dica é desacelerar e aproveitar para repor as energias deste dia, combinado? Na sorte do dia, seu número é o 52. Atenção, atenção, signo de Virgem. Há sinal de diversão com os amigos e vai ser fácil e esquecer o estresse que você está começando esse dia. Relaxar um pouco, opa, faz bem. À noite, planos para uma viagem com um amigo ou visita de alguém que mora longe pode ajudar a fechar esse dia em alto astral. Na sorte do dia, seu número é o 60. Daqui a pouco a gente confere mais previsões astrais para os demais signos. Fique ligado, eu sou o Fabão e a gente volta daqui a pouco. Nossa.
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5: Super Hits. Uou, uou, Super Hits chegando, chegando por aqui para mais uma edição, uma sequência juntinho de você. Então vem comigo.
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5: Sempre com você em todo lugar, onde você estiver, a gente vai juntinho por aqui, então chega junto. Eu sou o Fabiano Farias, é muito bom ter você, tá com a sua audiência, com a sua companhia. Hoje dia de quinta-feira, hoje, quinta-feira, 6 de agosto de 2026. É dia do que hoje? Dia do Consul, dia interamericano do escotista e dia nacional dos profissionais de educação. Vem música, Maiara e Maraísa abrindo por aqui a sequência de hoje, já te namoro. Tá começando Super Hits, liga aí.
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Uber Hits, aquela sequência gostosa de Maiara e Maraísa. Cantaram duas na sequência, é isso mesmo. E chegando mais por aqui, Thalita e Elisa, Traia Véia, Tráfego Pago, Super Hits pra você.

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1: Olhe para trás por um instante e lembre-se de quantas vezes você achou que não iria aguentar. De quantas noites o peso do mundo parece grande demais. Você chorou, duvidou de si mesmo, mas adivinha só, você sobreviveu. Cada cicatriz que você carrega não é uma marca de vergonha, mas um troféu de quem não desistiu no caminho. A dor que você sente hoje é a força que você precisa amanhã. Não pare agora. O seu processo é lento, mas a sua vitória é garantida. Aguenta firme.
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5: De volta por aqui, tem mais. Já mandou a tua pedida aí, vivente? Manda a tua pedida aqui pro Super Hits, manda a tua mensagem aqui pra rádio e a gente vai selecionando a sua pedida. João Neto e o Frederico com a Mariana Fagundes. Ai, que dó. Pra curtir, o melhor, sempre o melhor.

M. Thiago cantando com Gabriel Gava, Cadê os Vatos? Empare Apagado tá chegando com o som do João Bosco e do Vinícius. É um sucesso atrás dele. Muito mais você, sempre com você, super.

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2: Muito bem, hoje é quinta-feira, dia 6 de agosto de 2026. Vamos com as informações atualizadas do Giro de Notícias. O Conselho Nacional de Justiça aprovou uma proposta histórica que altera as punições para a magistratura brasileira. O texto prevê o fim da aposentadoria compulsória como penalidade máxima aplicada a juízes e desembargadores. O projeto agora segue para análise do Congresso Nacional para se tornar lei definitiva. Na política regional do estado de Minas Gerais, o cenário eleitoral ganhou uma nova definição importante para a chapa majoritária. O senador Eduardo Girão, conhecido com suas posições conservadoras, foi confirmado como pré-candidato a vice-governador. Ele comporá a chapa ao lado de Romeu Zema, consolidando uma forte aliança à direita. Muito bem, essa foi as informações do Giro de Notícias, que volta a qualquer momento.
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2: Super Hits não para, intervalo rapidão, já tem mais por aqui. Luan Santana vem trazendo aqui o seu lugar, só música boa. 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
5: 10:44. 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

0: Uber Hit seguindo por aqui com você, muita música boa, aquelas que a gente gosta de ver. O Super Hit é dia, Super Hit, grande sucesso. Humberto e Ronaldo, Alphavela chegando agora, curte aí.
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0: Hugo Henrique Mala tocando Super Hits.
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0: Em todo lugar e sempre com você, pra fazer companhia, tocando só sucesso Super Hits. João Bosco e o Vinícius, retrovisor da vida, chegando agora pra...

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3: Funerária Talhar informa nota de falecimento. 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Funerária Talhar informa com pesar o falecimento de Pedro Davi.
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6: 11 horas.
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9: Super Hits não para, não para não. Intervalo foi rapidão, já tem mais chegando. É hora de ouvir aquele sucesso do Israel e do Rodolfo. Engajamento chegando agora, Super Hits pra você.

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5: Atenção, atenção, signo de Libra. Sua ambição ainda está em alta e pode guiar seus passos hoje. Então vale reservar um tempinho para traçar planos e metas para a próxima semana. Na sorte do dia, seu número é o 17. Atenção, atenção, signo de Escorpião. Com Mercúrio e Saturno trocando likes à tarde, você conta com uma dose extra de sorte para curtir a vida, para viajar se der e até fazer uma fezinha hoje. As estrelas sinalizam muita disposição para aprender coisas novas e viver experiências diferentes. Na sorte do dia, seu número é o 45. Atenção, atenção, signo de Sagitário. Você começa o dia mais aberto a mudanças, viu? E você pode se divertir se sair da rotina. Aproveite para fazer algo novo ou até tentar algumas transformações no seu cantinho. O astral é perfeito para encerrar um ciclo e se desapegar, seja de lembranças antigas ou de maus hábitos. Na sorte do dia, seu número é o 43. Daqui a pouco a gente confere mais previsões astrais para os demais signos. Fique ligado, eu sou o Fabão e a gente volta daqui a pouco.
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6: Programa Super Hits. Super Hits seguindo de volta por aqui. Fred e Fabrício.

0: melhor cerveja urgente, Nayara Azevedo com a Maiara Maraíza.
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0: Vai que vai, chegando aquela saudade, saudadaiada. Da Ilara pra cantar com Bruno Denner, super hits é assim, ó, muita música.
2: Ô, saudadaiada, uai, vocês falaram que era bom demais, terminando eu ia ter paz. E aí?

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6: Atenção, atenção, signo de Capricórnio. A companhia de outras pessoas, tanto na vida amorosa quanto na pessoal, tem tudo para aquecer seu coração. Vale retomar o contato com quem anda distante, mesmo que seja através das redes sociais. Na sorte do dia, seu número é o 34. Atenção, atenção, signo de Aquário. Aproveite o dia para tirar uma folguinha, se for possível, para cuidar até melhor do seu corpo, mesmo que seja preciso fazer alguns sacrifícios. Fica mais fácil rever algumas rotinas e até adotar hábitos mais saudáveis, mesmo que seja preciso desembolsar uma grana extra para isso. Na sorte do dia, seu número é o 42. Atenção, atenção, signo de Peixes. A lua segue firme e forte no seu paraíso astral, além de trocar likes com outros astros. Vale fazer uma fezinha, participar de rifa ou entrar em um sorteio nas redes sociais, porque a sorte vai sorrir pro seu lado. Na sorte do dia, seu número é o 3. Por hoje é só, pessoal. A gente volta na próxima edição das previsões astrais para o seu signo. Um beijo e até mais.
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10: Irmãos e irmãs, bom dia. Louvado seja nosso Senhor Jesus Cristo, para sempre seja louvado. Neste mês de agosto, vivemos com força transformadora este período de oração, reflexão e cultivo vocacional.

o Deus conosco, o Emmanuel. Para corresponder perfeitamente ao chamado, é preciso dar uma resposta livre, consciente e desprendida de interesses pessoais. É imprescindível o fato de que a vocação significa para o cristão o caminho que Deus lhe dá para a santificação, vocação à santidade e à missão de evangelizar o mundo. Portanto, é necessário corresponder à altura, como dizia São João Calábria, dar o melhor de si, dos seus dons, tendo como ponto de partida o amor. Quem não ama a vocação que abraçou, certamente está no caminho de santificação errado. Deus, que criou o homem e a mulher por amor, também os chamou ao amor, vocação fundamental e inata de todo ser humano, porque somos imagem e semelhança daquele que é amor. Vocação é, portanto, um compromisso de amor, uma aliança de forma pessoal e, ao mesmo tempo, comunitária com aquele que chama a cada um e a cada uma pelo nome, como chamou os 12 apóstolos, dizendo, como disse a muitos: vem e segue-me. O chamado de Deus é sincero e imutável, ou seja, ele nos dá um propósito de vida. Assim, afirma Santa Giana, de viver bem a nossa vocação aqui na terra depende a nossa felicidade terrena e eterna. Essa frase vai ao encontro daquela que corriqueiramente se diz quando o assunto é o chamado de Deus: vocação acertada, vida feliz. Isso para dizer que a vocação é meio de realização e felicidade, tanto aqui na terra quanto a felicidade eterna. Deus chama-nos, afirma o Catecismo, à sua própria felicidade. Esta vocação dirige-se a cada um, pessoalmente, mas também ao conjunto da Igreja, sendo este o fim último dos atos humanos. Em suma, tratando-se de vocação enquanto chamado, compete a nós ouvirmos e correspondermos a Deus de acordo com a vocação que abraçamos. Em cada uma delas há um vasto horizonte para viver na prática a aliança, a santidade, ressaltando que é preciso acolher também os desafios e dificuldades advindas de cada uma. Hoje celebramos a festa da transfiguração do Senhor. A transfiguração de Jesus diante dos discípulos é tão importante que a Igreja criou para rememorá-la uma festa especial. A experiência da transfiguração de Jesus, em grego, metamorfose, ou seja, antes de sua paixão e morte, segundo os evangelhos sinóticos, Mateus, Marcos e Lucas, o Cristo se revelou na condição de glorificado ressuscitado, alterando seu visual na presença dos apóstolos Pedro, Tiago e João no Monte Tabor. Jesus havia predito sua paixão e morte. Os discípulos entraram em crise. Queriam até impedir que Jesus prosseguisse sua caminhada para Jerusalém. A transfiguração manifesta a fé de Jesus, que, baseado em Moisés e nos profetas, confia plenamente em Deus, que não abandona o justo. No final da admirável experiência da transfiguração, os discípulos desceram do monte com os olhos e o coração transfigurados pelo encontro com o Senhor. É o percurso que podemos realizar também nós. A redescoberta cada vez mais viva de Jesus não constitui um fim em si, mas
Induz-nos

0: a descer do monte, restaurados pela força do Espírito Divino para decidir novos passos de conversão e para testemunhar constantemente a caridade como lei de vida diária. Não podemos ficar no monte de braços cruzados. O seguidor de Cristo deve descer do monte para enfrentar o mundo e os problemas dos homens e das mulheres. Cada domingo, ao participar da Santa Missa, subimos a montanha para contemplar o Cristo transfigurado, ressuscitado e escutar a sua voz. Somos convidados a ser missionários, missionárias da transfiguração. Depois, ao descer a montanha, sair da igreja, devemos prosseguir a nossa caminhada e anunciar, sendo sal da terra e luz do mundo, porque transfiguração é a renovação de tudo o que incomoda, é colocar luz na escuridão que afeta a vida do outro. Transfiguração é sua mão unida em prece, estendida para ajudar, aberta para abençoar. Deixe-se transfigurar por Cristo e seja este sinal para o mundo. A vida não é só o duro presente, mas sobretudo a esperança de um futuro melhor. A esperança nos empurra para a frente. A certeza de um futuro melhor nos leva a lutar pela vitória da vida e da liberdade. A morte ignominiosa na cruz será vencida pela gloriosa ressurreição. Transfiguração de nosso Senhor Jesus Cristo, data muito especial, onde seus filhos também contemplam a face de Jesus pela insigne veneração ao Senhor Bom Jesus. A piedade popular no Brasil, por influência dos colonizadores, com seus objetivos específicos, particularmente portugueses e espanhóis, levou essa devoção aos países da sua colonização. No Brasil, o mais antigo culto remonta ao século XVII. Sob esta invocação, apresenta a iconografia de Jesus Cristo, especialmente em diferentes episódios de sua paixão. Após a flagelação, coroado de espinhos, coberto com um manto vermelho, a imagem é conhecida também como Esse Homo, lembrando a apresentação de Jesus flagelado diante do povo no pretório de Pôncio Pilatos. Esse Homo são as palavras que Pôncio Pilatos disse em latim ao apresentar Jesus Cristo aos judeus de acordo com os evangelhos. Em português, a frase significa Eis o homem. Assim, com aspecto de violentado, o Cristo é chamado popularmente de Senhor Bom Jesus, com acréscimos segundo lugares e costumes, de Pirapora, de Iguape, da Cana Verde, da Coluna, de Matozinhos, da Pedra, do Monte, de Tremembé, da Lapa, dos Aflitos, dos Perdões, da Agonia e outros. Transfigurado, violentado, é o mesmo e único Jesus, o Filho de Deus, iluminador de todo o gênero humano no caminho da vida e ressurreição. O mesmo Deus que manifestou toda a sua glória aos olhos dos apóstolos no Monte Tabor é o mesmo que se nos manifesta aos nossos olhos, flagelado na imagem do Senhor Bom Jesus, o Rei dos Reis, o ser mais poderoso do universo, Criador de todas as coisas. É o mesmo Senhor que, descido do trono, se nos faz agora humilhado, escarnecido e flagelado. Custa-se a entender que seja a mesma pessoa, tudo para nossa salvação. Um amor tão extremo que foge à racionalidade humana. Em nossa diocese, nesta data, se realiza anualmente a Romaria do Senhor Bom Jesus em Esmeralda, que se iniciou no ano de 1977. Que Deus Todo-Poderoso nos abençoe através da intercessão da Sempre Virgem Maria, para que sejamos sempre livres de todos os males, perigos, doenças, tentações, que possamos dar o nosso sim ao Senhor, sermos pessoas que anunciam a vida nova, a esperança, para que todos possam conhecer este Jesus transfigurado e ressuscitado, que é o verdadeiro caminho, verdade e vida. É o que pedimos em nome do Pai, do Filho e do Espírito Santo. Amém.
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2: 11:56. 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
3: Indicadores agropecuários com Diego Brião. Soja.
4: Os contratos futuros de soja com vencimento em agosto registraram queda nos Estados Unidos na quarta-feira. Na Bolsa de Chicago, a cotação era de US$ 11,51 por bushel. Valores no mercado físico no Brasil por saca de 60 quilos. Estado do Mato Grosso, cidade de Rondonópolis, R$ 135,00. E Rio Grande do Sul, Nonoai, R$ 123,00.
3: Boi gordo.
4: Em São Paulo, na B3, os contratos com vencimento em agosto eram negociados ao final da quarta a R$ 348,25 por arroba. Houve elevação de 0,48% no dia. Boi à vista no Mato Grosso, em Cuiabá, R$ 320,30 por arroba.
3: Café.
4: Os contratos futuros de café arábica com entrega prevista para setembro terminaram a quarta-feira em Nova York, nos Estados Unidos, em elevação. A cotação era de R$ 2.218,33 por saca de 60 quilos. No Brasil, no mercado físico, valores do café arábica tipo 6 por saca de 60 quilos. Minas Gerais, Varginha, R$ 1.800 e São Paulo, Franca, R$ 1.830.
3: Milho.
4: Valores no mercado físico, por saca de 60 quilos. Paraná, Marechal Cândido Rondon, R$ 57,00. Valor em estabilidade na comparação com a cotação anterior. E Goiás, Rio Verde, R$ 51,00, também em estabilidade.
3: Trigo.
4: Valores no mercado físico, por saca de 60 quilos. Rio Grande do Sul, Nonoai, R$ 70,00 em estabilidade. E Paraná, Marechal Cândido Rondon, R$ 75,00. Também em estabilidade.
3: Cana-de-açúcar.
4: Os contratos futuros de açúcar com entrega prevista para outubro terminaram a quarta em Nova York em elevação. A cotação era de 15,15 centes de dólar por libra-peso.
3: Feijão.
4: Preço médio do feijão no atacado no Paraná. Feijão carioca, tipo 1, R$ 267,55 por saca, em estabilidade. E feijão preto, tipo 1, R$ 190,65 por saca, também em estabilidade.
3: Arroz.
4: Valores no mercado físico por saca de 50 quilos. Rio Grande do Sul, média estadual, R$ 70,00 em elevação. E Santa Catarina, Rio do Sul, R$ 60,00 em estabilidade.
3: Indicadores agropecuários, um conteúdo do Grupo Rádio Web. Informação que amplifica conexões.
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6: Hoje é quinta-feira, dia 6 de agosto de 2026. Você bem informado com as informações do Giro de Notícias. Líderes sindicais e pesquisadores criticam o modelo de concessão de ferrovias e linhas de trens à iniciativa privada. Especialistas apontam que a gestão privada atua no limite contratual para maximizar as margens de lucro operacional. O governo estadual depende de parcerias como a única forma viável de garantir investimentos modernos. Um levantamento recente apontou que as guardas municipais consolidaram-se como uma segunda maior força de segurança do Brasil. O crescimento do efetivo e o maior acesso aos armamentos modernos justificam o protagonismo dessas corporações municipais. O Ministério da Justiça estuda novas diretrizes para unificar a atuação com as polícias estaduais. Uma operação da Polícia Federal resultou na prisão de 6 suspeitos de integrar a uma quadrilha especializada em fraudes. O grupo utilizava documentos falsos para desviar recursos de contratos de logísticas firmado junto aos Correios. O prejuízo estimado aos cofres da estatal ultrapassa a marca de alguns milhões de reais. Muito bem, essas foram as informações do Giro de Notícias, que volta a qualquer momento.
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2: Meio dia. 3 minutos.
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1: Oi, turma, chegamos por aqui com Bandas e Companhia, com você sempre, com você. Muita música boa, som do bailão tocando pra gente curtir por aqui as bandas e... Tem música, Paulinho Fábio com um sorriso lindo abrindo por aqui, quem consente cala. Tem Mesa do Canto, Alberi, Banda Dimensão e ainda Banda Nave Som, Beijo Bom. Tá chegando agora a sequência do Bandas e Companhia.

Beijo bom, nave som, musicão e musicão. Bandas e companhia, assim, ó, bom de ouvir. São Francisco tá chegando, já virou loucura. Bandas e companhia.

0: cachorrinho na coleira, Rota Luminosa por aqui. Que beleza, hein? Que beleza. Tem intervalo chegando, é rapidão, a gente vai e volta já com mais pra você.
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0: Bandas e Companhia trazendo por aqui Hora do Tchê, quem vem chegando, cantando, Baitaca, Vaneira, Campeira. Tem Companhia da Vaneira grudado nas crinas, Hora do Tchê.
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1: Grudado nas crinas, Cia da Vaneira tocando por aqui no Hora do Dia. A gente vai seguindo a nossa programação, a música não para. Quem vem por aqui? Vem Banda Destinos, Dose Diária, tem Terceira Dimensão Amigos e ainda Banda Real do Paraná.

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1: Última cartada com Banda Real do Paraná. Fechou mais uma. E a sequência segue por aqui. Com mais depois do intervalo. Tem Calmon, tem Rota Luminosa, São Francisco. Depois do intervalo.
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3: E 32,
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1: Vem que tem mais Bandas e Companhia. Renata Paza vem cantar pra gente. Fica Amor. Banda Estação 3, a gente quebra o pau e ainda Prisma Boca do Copo. Segue, banda.
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1: Aí seguindo por aqui com mais, muito mais pra você, agora é hora do time, vem chegando, Candeeiro, bota a bebida pro baileiro. Tem marca Fandangueira, 12 braças da paixão, hora do time no Bandas e Companhia.
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1: 12 Braças da Paixão, marca a Fanangueira, fechou mais uma com Hora do Tchê. Depois do intervalo tem por aqui recordações, flashback de bandas, depois do intervalo.
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1: Seguindo com as saideiras de hoje, Bandas e Companhia. Vem por aqui, ó, Verne de Cia Musical com Rainha Musical, Caminhão do Lixo. Morena do Carro Vermelho, São Francisco, San Marino, ele te trai, tem terceira dimensão, se for chorar, manda. Vai seguindo, por aqui as saideiras de hoje. Um grande abraço pra você, até mais, tchau.

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4: Hoje é quinta-feira, dia 6 de agosto de 2026. Você bem informado com as informações do Giro de Notícias. Relatório de inteligência policial indica que a facção criminosa PCC mudou drasticamente sua estratégia de atuação internacional. O grupo migrou das violentas disputas territoriais nas fronteiras da América do Sul para o Reino Direto. A organização passou a operar laboratórios próprios de processamento de cocaína dentro do continente europeu. A Polícia Civil e o Ministério Público fecharam um cerco contra empresas de fachada no setor imobiliário e automobilístico. Investigadores cumpriram mandatos de apreensão de bens para asfixiar a lavagem de dinheiro proveniente do tráfico de drogas. Contas bancárias ligadas às laranjas foram bloqueadas por ordem judicial no para ressarcimento ao Estado. Muito bem, essas foram as informações do Giro de Notícias, que volta a qualquer momento.
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7: 13 horas.
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10: Chegando mais uma edição do Resumo de Novelas, a gente confere tudo que rola em Avenida Brasil desta quinta. Carminha tenta colocar Jorginho contra Rita, enquanto Nina luta para esconder a emoção diante de Tufão. Lúcio conta a Janaína que conseguiu trabalho, mas ela se assusta ao descobrir que ele será o novo segurança da mansão. Nilo perde a calma e obriga Nina a atender às suas exigências. Leleco aconselha Tufão a esconder o interesse que sente por Nina. Jorginho convida Nina para encontrá-lo em sua casa. Irã comunica a Mona Lisa que deixará a residência, provocando uma reação desesperada dela. Darkson garante que fará Tessália trair Leleco. Leandro começa a cogitar um casamento com Suelen. Max enfrenta a Carminha, enquanto Tomás oferece apoio a Débora. Verônica parte em busca de Cadinho. Tufão procura Lucinda para descobrir mais sobre o passado de Rita. Max exige que Nina saia com ele e Jorginho os segue até uma churrascaria onde vê os dois juntos. Fique ligado que a gente volta a qualquer momento com mais resumo da sua novela favorita.
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11: Oi, turma, chegamos às 15+, pra você curtir, pra você ouvir por aqui a partir de agora, então vem comigo, estamos começando. Eu sou o Fabiano Farias e por aqui vamos juntos então a partir de agora, então chega junto. Número 15, abrindo a sequência de hoje, Guilherme Benuto com Panda, eu duvido, assunto que dói Gustavo Lima, tem João Neto e Frederico, cara de sorte. Começa agora às 15+.
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2: As 15 mais mais, é Neto e Cristiano, oi, tudo bem? João Bosco e Vinícius, Gustavo Lima, 25 horas. Teve Cleito e Romário com Zé Neto e Cristiano, não namora. Pra fechar a primeira parte por aqui, Léo cantando com Danilo e Davi, número chato. Depois desse intervalo, depois do intervalo tem mais.
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7: 13:36.
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2: Muito mais música pra você. Gustavo Lima, Bala Alojada. Diz pra mim, Wesley e Conrado. Teve ainda Matheus e Cauã com a Simone Mendes, Meu Silêncio. Quem fecha por aqui, Cláudio Romário com Pedro Neto e Matheus, Localização. Tô indo pra você, um grande abraço, até mais, tchau.
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3: Muito bem, hoje é quinta-feira, dia 6 de agosto de 2026. Você bem informado com as informações do Giro de Notícias. O Tribunal Superior do Trabalho, magistrados da sexta turma, debateram intensamente os limites da legislação trabalhista. O foco do julgamento foi a correta aplicação ao enquadramento da exceção legal sobre o cargo de confiança. O voto da relatora, contrário ao abuso dessa classificação por parte das empresas, foi seguido por unanimidade. No cenário internacional, o presidente Luiz Inácio Lula da Silva manteve uma longa conversa telefônica com Vladimir Putin. Os dois líderes discutiram caminhos diplomáticos para o fim do conflito da Ucrânia e acordos comerciais. O Brasil busca ampliar o fornecimento de fertilizantes russos para garantir a estabilidade do agronegócio. Enquanto ocorrem discussões diplomáticas, a realidade da guerra na Ucrânia segue violenta e com uso massivo de tecnologia. Imagens divulgadas mostram drones russos perseguindo alvos civis e explodindo em áreas residenciais de Kiev. O governo ucraniano voltou a pedir que as potências ocidentais evitem sistemas avançados de defesa aérea. Essas foram as informações do Giro de Notícias, que volta a qualquer momento.
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8: As expectativas tragam motivação e nunca o medo de arriscar. Bora arriscar hoje? Hoje é dia de sair do comodismo.
9: Hoje é dia de sair daquela, tô com preguiça, quero tentar nada hoje não. Hoje não vai dar certo mesmo. Para com isso, negatividade jamais. Bora com expectativas para trazer mais motivação pro seu dia, pro nosso dia ser melhor. Ótima sexta!
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11: Muito bem, senhoras e senhores, e atenção que sextou, bebê, sexta-feira na área, estamos ali na portinha do final de semana, e a gente percebeu assim, que chegou na sexta-feira pelo clima, né? Ai, quanta alegria, quanta nostalgia, quanto tudo, quanta alegria, felicidade, oh meu Deus, mais uma edição do Show da Tarde chegando por aqui, você de perto, de longe, em casa, no trabalho, viajando, bora lá, hein, se entregar nesse programa de hoje com a melhor playlist musical do seu rádio, melhor do nacional e internacional. Pra começar super bem, o Natanzinho tá chegando aí. A gente se entrega. Aê!

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1: Aí sim, hein? Do valor. Segura, hein? Esse bloco aí foi demais. Tá chegando rápido o intervalo e daqui a pouquinho a gente volta por aqui no Show da Tarde. Fica por aí, bebê.
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1: Chegando mais uma edição do Resumo de Novelas, a gente confere tudo que rola em A Nobreza do Amor desta quinta. Omar afirma a Tonho que lutará pelo amor da Lica. Salma repreende Miguel e Fátima por terem sido rudes com Omar. Maria Helena aconselha Manuel sobre o seu namoro com Ana Maria. Pressionado, Bacari revela a Gendal que Chinua esteve em terras inimigas. Omar pede que Alica o acompanhe até a agência bancária. Chinua alerta Dumi, a Kim e Ladissa sobre as desconfianças de Gendal, que sonda Pascoal sobre seu conselheiro. Chinua sugere que Kênia reveja sua decisão de se juntar aos rebeldes. Virgínia chantageia Sebastião para que o rapaz descubra tudo sobre Omar. Fique ligado que a gente volta a qualquer momento com mais resumo da sua novela favorita.
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1: Muito bem, voltamos. Show da Tarde na área com a melhor playlist do seu rádio. Você de perto, de longe, em casa, no trabalho, viajando, que bom saber que você tá por aí. Por aqui a gente toca só a melhor programação do seu rádio. E claro que você dá pitaco na programação também. Tá na hora, inclusive, de você pedir sua música. Bora saber quem tá com a gente.
4: Que arroz, eu queria estar ouvindo um aí com o Bruno Mars. Pode ser.

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1: É poesia!
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0: musical pra você. Tem sucesso internacional, tem sucesso nacional. Fica por aí, depois do intervalo tem mais.
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0: Aí sim, voltamos. E a gente está por aqui, curtindo a melhor programação do seu rádio. Você de perto, de longe, em casa, no trabalho, viajando, mais uma sequência chegando. Bruno e Barreto com participação de Dog Beat, Baile na Roça.

0: Então, uma salva de palmas, Simone Mendes. Amor, muito obrigado.
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2: 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Você de perto, de longe, em casa, no trabalho, viajando, chegando rapidinho, intervalinho. E daqui a pouco a gente está de volta, tá? Fica por aí, sai daí não, bebê.
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2: Chegando mais uma edição do Resumo de Novelas, a gente confere tudo que rola em Coração Acelerado desta quinta. Agrado e Eduarda são prejudicadas pela proximidade com João Raul. Pará se incomoda com o ciúme de Talita. Sinara desabafa com Ronê e decide passar uns dias na casa de Palhares. Agrado pede para ter uma conversa com Eduarda. Janete confronta Zilar, que garante a irmã que não conhece Verônica. Ronê reconhece uma possível bolsa de Zilar entre os pertences de Verônica e liga para Sinara. Agrado pensa em desfazer sua dupla com Eduarda para ajudar João Raul sem prejudicar a amiga. Janete comenta com Alarruzinho que ficou preocupada com o estado de Zilar. Fique ligado que a gente volta a qualquer momento com mais resumo da sua novela favorita.
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3: Muito bem, show da tarde de volta. Olha nós aqui outra vez. Bora lá, hein? Bora saber quem é que tá com a gente pedindo música na programação do show da tarde de hoje. Aumenta o som aí.
4: Aqui é a Isadora, eu quero pedir Late Coração Cachorro Late, gente. Beijos, tchau.
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0: programação musical do seu rádio. Só toca a música favorita, a música boa. Tá gostando? Eu também tô adorando. Depois desse bloco aí, meu Deus, eu quero é mais, eu quero é mais. Fica aí, hein? Depois do intervalo, tem mais pra gente curtir.
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4: Muito bem, hoje é quinta-feira, dia 6 de agosto de 2026. Você bem informado com as informações do Giro de Notícias. Na Ásia, um general de alta patente do Exército dos Estados Unidos enviou um alerta confidencial e urgente ao Pentágono. O documento aponta que faltam forças militares americanas na região para garantir a defesa total de Israel. O alerta coincide com o acirramento das tensões e ameaças diretas de novos ataques vindas do Irã. O governo do Irã declarou publicamente que está muito próximo de selar um tratado estratégico com o governo de Omã. O pacto prevê o estabelecimento de uma nova e exclusiva rota de trânsito para embarcações e navios cargueiros. A rota passará pelo Estreito de Hormuz, uma das zonas marítimas mais vigiadas e importantes do planeta. Essas foram as informações do Giro de Notícias, que volta a qualquer momento.
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3: 15 horas.
8: 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Muito bem, voltamos com o Show da Tarde. Você de perto, de longe, onde quer que você esteja, que bom saber que você tá por aí. Oba, oba! Chegando mais uma sequência, a gente abre agora com o Big Up, positivo.

0: Depois do intervalo, eu vou trazer mais uma sequência. Então fica por aí, porque essa daí que eu acabei de tocar foi sensacional. Rápido intervalo e daqui a pouquinho tem mais.
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5: Chegando mais uma edição do Resumo de Novelas, a gente confere tudo que rola em Quem Ama Cuida desta quinta. O Toriel disfarça o choque que levou a ouvir o retrato de Francesca e diz a Joel que teve uma queda de pressão. Pedro se irrita com Carlita. Fábio enfrenta Pilar e critica a postura submissa do marido diante da cunhada. Ulisses promete a Pilar que ficará ao lado de Ingrid. Pilar tenta convencer Ingrid de que a filha precisa de Ulisses na joalheria. Elisa fica surpresa quando Toniel revela a identidade de Francesca. Pedro reage mal à visita de Pilar. Adenir fica surpreso ao ver Adriana e Sueli juntas. Ulisses diz a Ingrid que Tiago tem o direito de olhar a contabilidade da empresa. Adenir surpreende Sueli ao lhe perguntar o que a ex-secretária estava fazendo com Adriana. Fique ligado que a gente volta a qualquer momento com mais resumo da sua novela favorita.
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5: Muito bem, muito bem. De volta por aqui no Show da Tarde, trazendo a melhor programação do seu rádio. Que bom saber que você tá aí com a gente. Por aqui já sabe, né? Rola a melhor playlist musical e tá na hora de saber quem é que tá com a gente pedindo música neste programa. Bora saber quem vai dar aquele pitacão? Bora conferir. Aumenta o som.
9: Meu nome é Gisele e eu queria muito ouvir uma do Backstreet Boys. Toca aí pra gente.

0: Depois desse bloco sensacional, essa playlist de hoje tá maravilhosa. Daqui a pouquinho tem mais, então fica por aí, bebê.
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3: 15 horas.
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0: 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E voltamos, atenção senhoras e senhores, todo mundo curtindo no volume máximo. Olha nós aqui, hein? Bora lá, curtir mais uma sequência. Chegando o som do bom gosto com participação de Ferrugem, pode me esquecer.
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0: todo mundo curtindo. E aí, tá gostando? Tá gostando? Se liguem, depois desse bloco agora foi sensacional. A gente traz mais um daqui a pouquinho, depois do intervalo. Fica por aí, bebê, já já eu volto.
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0: Show da tarde, show da tarde. Muito bem, voltamos, viu? Rapidinho, fomos ali, voltamos, já estamos de volta com Show da Tarde. Tá na hora de saber quem vai pedir música, vai dar aquele pitaco na nossa programação musical, hein? Que som que será que vem aí? Quem tá com a gente? Fala comigo!
5: Meu nome é Ezequiel, toca de quinta vadão pra gente aí, valeu!
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Show da Tarde na área. A melhor programação musical do seu rádio. Tá na hora de dar tchau, bebê. Valeu pela companhia, pelo carinho. Um beijo no seu coração. Saúde, paz. O resto a gente corre atrás. Até a próxima edição. Valeu, tchau, tchau. Show da Tarde.

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2: Muito bem, hoje é quinta-feira, dia 6 de agosto de 2026. Você bem informado com as informações do Giro de Notícias. No Paquistão, um atentado terrorista com homem-bomba chocou a população durante uma grande manifestação política. A exposição em meio à multidão deixou pelo menos 14 mortos confirmados e dezenas de feridos em estado grave. Equipes de resgates e forças de segurança isolaram o perímetro para investigar a autoria do ataque. Em Gaza, a população civil realizou um emocionante funeral coletivo para se despedir de mais de uma centena de vítimas. Os 112 corpos foram localizados recentemente em uma área isolada, quase 3 anos após um intenso bombardeio na região. Entidades humanitárias internacionais continuam cobrando a criação de corredores seguros para ajuda médica. A União Europeia convocou uma reunião de emergência para debater o avanço da crise migratória em territórios estratégicos. O foco das discussões está se concentrando na situação humanitária crítica de Ceuta, um enclave espanhol na África. Países membros tentam formular um plano de cotas para o acolhimento e triagem de refugiados. Essas foram as informações do Giro de Notícias, que volta a qualquer momento.
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1: 16 horas. 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

0: que a gente vai ali dar uma respirada, mas é rapidinho. O Arena Sertaneja com Jonatas Gonçalves volta já já com mais modões de respeito
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3: 16:07.
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0: Sertaneja. Volta aí, volta com tudo. É o Arena Sertaneja com Jonatas Gonçalves de volta no seu rádio. Modões que marcaram época e continuam no coração do povo.

0: Uma pausa, mas é só para afinar os violões. Já já o Arena Sertaneja com o Jonatas Gonçalves está de volta com mais modões inesquecíveis.
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4: 16:42.
0: E a poeira já baixou e o som tá no talo e a emoção tá de volta. Continuamos firmes no Arena Sertaneja com Jonatas Gonçalves, com os sucessos que marcaram época.
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0: A gente dá uma pausadinha, mas não desgruda. Em instantes tem mais sucessos, mais emoções aqui no Arena Sertaneja.
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3: 17 horas. 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
0: Estamos de volta e se você achou que já tinha ouvido o melhor, prepare que tem muito mais por vir no Arena Sertaneja.
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1: Que história, hein, compadre?
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0: chegamos ao fim de mais uma edição do Arena Sertaneja com Jonatas Gonçalves, mas a gente volta na próxima edição com mais clássicos, mais modões, mais emoções. Obrigado pela sua companhia e até a próxima rodada de sucessos que marcaram época.
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5: Muito bem, hoje é quinta-feira, dia 6 de agosto de 2026. Você bem informado com as informações do giro de notícias. A situação econômica e social em Cuba agravou-se severamente com o colapso quase total do sistema de energia elétrica. A ilha caribenha registrou 2 apagões gerais em um intervalo de tempo interior de 24 horas. O governo cubano atribuiu a crise ao aumento das sanções econômicas impostas pelos Estados Unidos. O astro do futebol Lionel Messi realizou uma expressiva doação financeira de quase €500 mil. Os recursos serão integralmente destinados aos fundos de reconstrução de bairros históricos de Madrid, na Espanha. A capital espanhola sofreu imensos prejuízos materiais após uma série de incêndios florestais devastadores. No Distrito Federal, o movimento de pessoas transgêneras obteve uma vitória importante em negociações com o poder público. O governo local assinou um compromisso formal para a criação de um novo protocolo de harmonização na rede de saúde. O objetivo da medida é garantir atendimento especializado, seguro e descentralizado no SUS. Muito bem, essas foram as informações do Giro de Notícias que volta.
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4: 17 horas.
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11: Alô, Macanudos, como é que é, indiada? No sinal eletrônico do Pampa, avisa lá, tá na hora da radiola do Pá. Chegando por aqui na nossa quinta-feira, Rio Grande Velho, vai berrando por aí, tchê. Buenas pra ti, onde tu estiveres. A partir de agora, já sabe, nosso encontro galponeiro vivente de todos os dias. É mais um galpão farrapo que já tá chegando por aqui.
12: Chico, a indiada tá ligada. ligada, tá ligada?
11: Então, Gaitaço abrindo o programa de hoje, cê

do nosso programa desta quinta-feira com gaitaço, tá aí, ó, é Cepa Campeira Bevente, o gaiteiro abre a gaita, é das cunhudas, é fole solto, guri, velho.

aqui, bem nesse tranco com fogo de chão, cuiudo da manada. É bem desse jeito, Indiada Macarrura. Bom tranco pra ti, sabe com quem? Gaitaço do Paraná tá aqui, ó. É Gaiteiro Macarrudo.

0: mão nesse tranco, hein, Tiago da Gaitaço do Paraná, fechando por aqui, Gaiteiro Macanudo. Não vão
1: parar. 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

0: Rio Grande ideia, bom por demais, grato pelo costado, radiola ligada por aqui no nosso Tranco Bagual.
1: Esse é o Galpão Farrapo.
0: Assim, é bem desse jeito, é o Galpão Farrapo, gurizada, chega o som campeiro, tchê.

0: por aqui com gurizada, tchê, bebê, tem desse jeito, tá na hora de puxar a bruta por aqui, já tá chegando, é o Grupo Solto, tchê.
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te conto, nego, velho. Coisa bem boa, agora, tem curte nesse tranco, véi. Meu valor de gorite é regionalista por demais. Paramos não, né, Indiana? Vamos seguindo. Chiquito, é, Gildinho, junto, sim. Trocas e carreiras é o que vem pra nesse costado.

Gildinho, os Monarca, Chiquito e Bordoneio, tá aí os irmãos Vivente, trocas e carreiras, então tá

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3: 17h48. 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
4: Ah, já estamos retornando, hein, Juveiro? De volta contigo por aqui no nosso Galpão Farrapo de hoje, mandando mais um chasque. Alô, seu Manuel Miranda, seu Gabriel Monteiro, Cheirosada, que também não perde uma programação lá no Pampa, hein, Juveiro? Um domingo ano sopra um pouquinho mais forte, né? Então tá bueno, tchê. Grato pelo costado, tá na hora do tranco com o Valeiraço, que já tá chegando por aqui, ó. É cantador da gauchada.

Terminou mais um bloco, foi o cantador da gauchada, Alô Paraná, vamos lá tomar um mate pelas bandas de Campo Largo, né? CTG, Cavalo de Arreio, o Igalite, então buenas, vou de casa, aproveitando a Nádia Ruda, Dona Maria de Guadalupe também tá por aqui, ó. Aqui tá chegando no Tranco Bagual e Galponeiro, tchê. Grato pelo costado, o Chima, tchê, no compasso da sanfona, é assim.

Aqui, Chiro Velho, elas voam, xixo pra dançar com eco de galpão, chimatê, lá pras bandas do Paraná, Campo Largo, CTG, Cavalo de Arreio, Buenas, tchê. Alô também, Frederico Barroso, dona Jéssica Raquel, Fábio Fernandes, o Carlos Maria e o seu Márcio Alexandre também estão com a radiola ligada, ouvindo então berra, Rio Grande Velho. É, Estação Pandangueira tá chegando, é a noite em

0: Estação Pandangueira, Noite Campeira.
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5: 18 horas.
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6: Ô Rio Grande velho, bom por demais aqui, ali e em todo lugar, grato pelo costado Praça Indiada Macanuda. E vamos seguindo por aqui, mandando aquele chasque, seu Nicolas, a Prenda Estela também estão chegando por aqui, aproveitando também, né? Mandando pro seu Everson, alô seu Vinícius, como é que tu tá, Chico velho? Buenas, grato. Aqui abrindo mais uma sequência, Hora de Santo Chão, toca.

Santo Chão, tchê. Alô, Santa Catarina. Vá balados lá das bandas de Taió. Ah, Taió fica pertinho lá de Blumenau, né? Então, buena, CTG Galpão Nativo. Alô, abagualados, como é que é? Tchê Chaleira, e o baile do tchê é mais ou menos assim? Galpão.

região gaúcha e a gauchada entreverada, índio velho, bom por demais também, né? Ah, tia, alô, seu Nicolas, dona Estela, Kaique, a Maia, também grato, quem mais aqui, Gastão, a Lígia, o tio Bernardo com a radiola ligada, prenda Adelina, seu Paulo, dona Iris, seu Custódio, dona Mel e a vovó Celeste também diz que tá sempre por aqui. A vovó Celeste diz que não perde um programa. Tô sabendo, vovó Celeste. Então, buenas, grato. Os Serranos é do fundo da grota.

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0: anjo do Senhor anunciou a Maria, e ela concebeu do Espírito Santo. Eis aqui a serva do Senhor, faça-se em mim segundo a vossa palavra. E o Verbo se fez carne e habitou entre nós.
1: Ave Maria, cheia de graça, o Senhor é convosco. Bendita sois vós entre as mulheres, e bendito é o fruto do vosso ventre, Jesus. Santa Maria, Mãe de Deus, rogai por nós, pecadores, agora e...
2: Hoje, 4 de agosto, celebramos o dia de São João Maria Vianney. Temos o Evangelho de Mateus, capítulo 15, versículos 10 a 14. Toda planta que não foi plantada pelo meu Pai Celeste será arrancada. Então foram até Jesus alguns fariseus e doutores da lei vindos de Jerusalém. Disseram: por que os teus discípulos desobedecem à tradição dos antepassados? De fato, eles não lavam as mãos quando comem pão. E, chamando a multidão para junto de si, disse-lhe: escutem e compreendam. Não é o que entra pela boca que torna a pessoa impura, mas o que sai da boca. Isso sim é que torna impura a pessoa. Então os discípulos se aproximaram e lhe disseram: sabes que os fariseus ficaram escandalizados quando ouviram o que disseste? Jesus respondeu: toda planta que meu Pai Celeste não plantou será arrancada. Deixem-nos, são cegos guiando cegos. E se o cego guia outro cego, os dois cairão num buraco. Palavra da salvação. Glória a vós, Senhor. Obrigado, Senhor, por chamar nossa atenção para o fato de que, muitas vezes, nos perdemos nos detalhes e aparências, quando deveríamos nos ater ao essencial e mais importante da vida. Amém.
3: No dia em que fizemos memória a São Paulino de Nola, ou São João Fischer e São Tomás More, vamos ouvir o Evangelho de Mateus, capítulo 7, versículo do 1 ao 5. Não julguem para não serem julgados, pois vocês serão julgados com o julgamento com que julgarem, e serão medidos com a medida com que medirem. Porque você repara no cisco que está no olho de seu irmão, e não percebe a trave que está em seu próprio olho? Ou como poderá você dizer a seu irmão: deixe que eu tire o cisco de seu olho, quando você tem no seu uma trave? Hipócrita! Tire primeiro a trave de seu olho, e então você verá bem para tirar o cisco do olho de seu irmão. Palavra da salvação. Glória a vós, Senhor. Obrigada, Senhor, por nos fazer compreender que temos todos os motivos para amar, respeitar e julgar com bondade o nosso semelhante. Feliz semana a todos. Amém.
4: Boa tarde. 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
5: Oi, Melite, já estamos de retorno em Jarama Canuda, aqui no nosso programa desta quinta-feira, vai seguindo as bagualadas do Rio Grande do Sul, vivente, como eu digo, beija, Rio Grande, velho. Então, buenas pra ti, onde tu estás, vivente, vamos seguindo, né? Abre a gaita, gaiteiro, porque é das boas que tá chegando, tia, ginetes do Brasil, chegada em...

índio, velho. Ginetes do Brasil tá aqui, ó. Sortinha das patas na programação do nosso galpão farrapo de hoje, desta quinta-feira. Grupo lá vem ela, assim, ó, suando a picanha.

Vinha ali. É desse jeito, guri velho. Tinha chaleira e a tarde fake news rodando por aqui no nosso programa no Galpão Farrapo. Ah, tem mais uma das bagualas. É, tá chegando por aqui Tomás Machado e o Chiro Velho, hein, por aí.

2020, esse é o nosso galpão farrapo contigo, quebra a costela pra cada Tauro e prenda conosco por aqui. Oi, Galetinho Tambuino, olha aqui a Liliana, a dona Ária, seu Denilson, o Décio, a dona Rúbia, ei, rapaz, dona Rique, a Cássia também tá por aqui, ó. Estação Fandangueira abrindo esse bloco, é noite campeira.

Assim foi, Estação Fandangueira por aqui. Alô, São Leopoldo, Rio Grande do Sul. O CTG lá de Tupambaé, como é que é? Buenas, Geraldo, Silvia, Dona Isolda, Dárcio, Leontino, seu Emílio, a Dona Milena também tá por aqui com a radiola ligada. Oi, Galita, é bom por demais. Como eu digo, abre a gaita, gaiteiro. Oi, Galita. É galpão que vem por aí, balanço bom, Edelanira.

0: aqui com Passo Fandangueiro, Balanço de Canoa, Galpão lá de Riba, Balanço Bom e de Vareira para as bandas de São Leopoldo, lá no Pampa, Rio Grande do Sul, é, tchê. Buenas, aqui é Marta, Raquel, Matheus, Davi, Maria Xavier, Ana Madalena, seu André João também, Chão Nativo tá chegando, é Estampa Chucra.
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0: bichão nativo, desse jeito, guri velho. Estampa chucra, fechando mais um bloco do galpão.
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2: 18:58.
3: Alô, Macanudo, Zaindiada Macanuda, que segue por aqui. Ah, a boa marca do Pampa toca e bate forte na tua radiola, índio, velho. E o tempo vai passando.
4: Que bem, esse é foguete pra lua.
3: É um foguete pra lua, quando vê, já acabou, índio, velho. É, mas ainda dá tempo, né? Tem mais cunhudinha chegando por aqui pra ti dentro do nosso galpão farrapo.
4: Eu não tô ouvindo bem.
3: Ah, eu digo que tá chegando mais cunhudinha pra tocar por aqui no galpão farrapo. É, vamos fazer a radiola bufar, viu? Miruca tá por aqui, ó. É marca, barulho.

0: personalidade.
1: É Miruca, gurizada. Marca da bala. Alô, Paraná, Cascavel, CTG, Rodeio da Tradição. Também nosso chasque aqui pro Tony Nara, Teófilo Maite, o Antônio Corina, Délia, Miriam. Quem mais? A Cláudia Davi Lula, Cândido, né? A dona Carolina, seu Wellington, Cheiroleio também tá chegando por aqui. Bem-vindo, tia. Então tá bueno, grato pelo costado, né? E vamos tocar marca em Jada Macanida, porque é o quem já daqui, né? Vamos tocar aqui no teu povo, nossa. Ah, te digo, sem Manotaço tá chegando bem desse jeito. Mais um louco da fronteira, guri.
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1: É Joca Martins, sou gaúcho, sim senhor, Manotaço, mais um louco da fronteira. Também fazendo um chasque pra ti por aqui, índio velho. Então tá bueno, pra toda essa indiada macaruda, né? A Sueli Ivone, a Ionara, a Thalita, a Joelson, a Gina, a Benilda, a Mônica, o Milton, a Tamires, Jesualdo, Grato, Marcos, a Luísa, a Dona Alda. Garotos de Ouro, vem por aí pra fazer a rajola bufar, sim, ó. É

0: Minutos de Ouro, bolichos de campanha, aqui no nosso galpão.
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A boa marca do Rio Grande do Sul que diz, como sempre, pega Rio Grande Velho. O Barragola é apagualados da querência. Aonde tu estás, bebente? É? A boa marca do Rio Grande do Sul vai te fazendo um costado mais um pouquinho aí no nosso último bloco, né, tchê? Tá chegando o temperado gaitaço. Puxa a gaita,

da gaita subvivente. Puxa, a gaita é desse jeito, nego, velho. A boa marca do Pampa por aqui, tchê louco. Tá chegando, saracoteando. É desse jeito.

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Saracochando por aquí para fechar o nosso programa de hoje, evidente, né? Mais programa cumprindo, evidente, quatro pelo costado aqui que teve desde o começo. A nossa comitiva tá na hora de puxar o ré, puxar a carroça, como se diz, né? Vamos se preparando, coscozinho que vai ajeitando a bicharada e a gente vai bolhando a perna por essa estradita, evidente. Aqui, Tchê Guri, vai ficar assim, ó. Temos na varanda. Vamos, deixando por aqui mais um programa de hoje, quinta-feira, amanhã vamos estar de volta, tu já sabe, quem chegar primeiro, quando ouvir o sinal eletrônico do Panto, avisa lá, que o programa do Galpão Farrapo já está no ar, vivente. Então, buenas, Rio Grande, vem o grato pelo costado, e até amanhã, já dá uma canuta.

0: Atuação da Agência Nacional de Vigilância Sanitária.
1: Você ouviu?
0: Os produtos foram comercializados nessas condições por mais de 3 anos em todo o território nacional. O colegiado considerou que a forma de
1: a Charla Gaúcha, na voz do tio Chico.
0: É possível fixar o valor da indenização já na sentença.
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2: Depende de lei e de aval do Congresso. Vanessa Pereira.
3: Segundo a decisão, enquanto não houver lei regulamentando o artigo 231 da Constituição Federal e autorização do Congresso Nacional, a exploração mineral por terceiros em terras indígenas é juridicamente impossível. Ainda segundo a decisão proferida pela 12ª Turma do Tribunal Regional Federal da 1ª Região, está proibido conceder ou manter em tramitação pedidos de pesquisa e exploração mineral em terras indígenas em Roraima.
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4: Boa noite.
2: E até amanhã.
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1: Eu sou Paula Groba.
2: Eu sou Humberto Pinheiro.
1: E estes são os destaques de hoje do Jornal do Senado, que começa agora.
2: MP do piso mínimo do frete vira lei, mas perdão a caminhoneiros é vetado.
1: Projeto amplia prioridade no trabalho remoto para pessoas com deficiência.
2: Senado vai acompanhar segurança e condições de trabalho de agentes de saúde indígena.
1: Boa noite.
2: Boa noite.
1: Foi sancionada a lei que aperfeiçoa a fiscalização do piso mínimo do frete rodoviário, valor mínimo que deve ser pago aos caminhoneiros pelo transporte de cargas. A medida busca garantir mais transparência e cumprimento das regras do setor.
2: Mas o governo vetou o trecho que perdoava multas aplicadas a caminhoneiros envolvidos em bloqueios de estradas em 2022. Segundo o executivo, o perdão das penalidades violaria a separação de poderes e não apresentava estimativa de impacto orçamentário e financeiro. Repórter Bruno Lourenço.
3: A lei que cria mecanismos para facilitar a fiscalização do cumprimento do piso mínimo para o frete rodoviário surgiu de medida provisória apresentada pelo governo no início deste ano. O objetivo seria combater, por meio de sanções mais fortes, fragilidades no sistema que permitiam a contratação reiterada de fretes abaixo do estipulado pela Agência Nacional de Transportes Terrestres. O Poder Executivo, no entanto, vetou o trecho que saiu do Congresso Nacional, que anistiava multas aplicadas a caminhoneiros que bloquearam rodovias em 2022. O relator da MP, senador Stevenson Valentim, do Podemos do Rio Grande do Norte, defendeu na ocasião o perdão.
4: No conturbado momento político que nosso país viveu, aos nossos trabalhadores caminhoneiros que hoje dirigem com essa perturbação, andam pelas estradas do Brasil afora, com a carga de trabalho, movimentando a nossa economia, preocupados ainda com esse tema. Entendo que esse viés da multa já atingiu a sua pedagogia, já foi alcançado.
3: O governo justificou o veto por violar o princípio da separação de poderes e da não previsão de estimativa de impacto orçamentário e financeiro da medida. Deputados e senadores podem derrubar o veto em sessão conjunta do Congresso Nacional, convocada para essa finalidade.
1: E já está pronto para votação no plenário do Senado o projeto que autoriza o uso de recursos dos fundos partidário e eleitoral em situações de calamidade pública.
2: A proposta surgiu a partir de uma ideia legislativa apresentada por um cidadão brasileiro. Repórter Marcela Diniz.
5: Se o projeto virar lei, partidos políticos poderão abrir mão de recursos dos fundos partidário e eleitoral para ajudar nas despesas decorrentes de pandemias, eventos climáticos, rompimento de barragens e outras situações que exigem ajuda emergencial do Estado. O projeto nasceu de uma ideia legislativa apresentada em 2020 pelo Wagner Paulo de Santa Catarina, por meio do portal Cidadania do Senado Federal. A ideia original era destinar o dinheiro para o enfrentamento à Covid, mas com o fim dessa emergência em saúde e para aproveitar a ideia que obteve mais de 22 mil apoios, o escopo do projeto foi ampliado pelo relator, senador Márcio Bittar, do PL Acreano, para abranger todas as situações de calamidade pública. O senador astronauta Marcos Pontes, do PL de São Paulo, apoia a proposta.
6: Emergências provocadas por calamidades vêm se tornando recorrentes, como as causadas nas enchentes da Bahia, de Minas Gerais e no Rio Grande do Sul. Tal medida pode contribuir para a ampliação e a capacidade de atuação do Estado em situações de crise, alinhando o uso de recursos públicos a prioridades impostas por cenários excepcionais.
5: O projeto está pronto para ser votado no plenário do Senado.
1: Eleitores de todo o país já podem consultar o local de votação para o primeiro turno das eleições, marcado para 4 de outubro. A pesquisa pode ser feita no site do TSE ou pelo aplicativo e-Título. A consulta é importante porque a Justiça Eleitoral pode alterar locais de votação. No Rio de Janeiro, por exemplo, 66 zonas eleitorais foram modificadas por motivos de segurança, afetando cerca de 188 mil eleitores.
2: E por falar em eleições, você sabe o que é assédio eleitoral? O consultor legislativo Eduardo Modena explica como se proteger dessa forma de abuso ainda muito presente nas relações de trabalho no Brasil. Repórter Aissa Abreu.
7: Vigilância de redes sociais, exigência de declaração ou de não declaração de voto, ameaças ou mesmo promessas vinculadas a um resultado específico. Se alguma dessas situações soa familiar, você pode estar sendo vítima de assédio eleitoral. O consultor Legislativo Eduardo Modena diz que a principal arma do trabalhador e da trabalhadora é a denúncia.
8: Qualquer situação em que o empregador se utilize da sua posição econômica para influenciar a opinião do empregado pode ser considerado um tipo de assédio.
7: Para denunciar casos de assédio eleitoral, procure a Justiça do Trabalho ou a Justiça Eleitoral. Para tirar dúvidas sobre como denunciar, visite o site do Conselho Superior da Justiça do Trabalho em csjt.jus.br. csjt.jus.br.
1: Pessoas com deficiência podem ganhar regras mais claras para ter prioridade no trabalho remoto.
2: A legislação trabalhista já prevê essa prioridade, mas o projeto amplia e detalha a proteção, que poderá ser aplicada também ao regime híbrido e a diferentes tipos de vínculo profissional. O projeto está pronto para votação no plenário do Senado. Repórter Marcela Cunha.
9: O projeto dá às pessoas com deficiência prioridade no teletrabalho ou no trabalho remoto, quando as atividades puderem ser realizadas à distância. A proposta inclui esse direito na Lei Brasileira de Inclusão e estabelece regras para a apresentação e a análise do pedido. A legislação trabalhista já prevê essa prioridade, mas o projeto amplia e detalha a proteção, que poderá ser aplicada também ao regime híbrido e a diferentes tipos de vínculo profissional. A senadora doutora Eudócia, do PSDB de Alagoas, que apresentou o relatório na Comissão de Assuntos Sociais, destacou que a modalidade deve promover a inclusão.
10: Tais soluções concretizam igualdade e não discriminação e reforçam a eliminação de barreiras, evitando que o remoto seja usado como forma de isolamento ou perda de oportunidades.
9: A prioridade dependerá da manifestação do próprio trabalhador e da compatibilidade da atividade com o trabalho à distância e não poderá resultar em perda de salário.
1: E aguarda análise da Comissão de Assuntos Econômicos um projeto que destina no mínimo 25% dos recursos do Pronamp a microempresas lideradas por mulheres.
2: A proposta também prevê prioridade para mulheres negras de baixa renda e com deficiência, além de condições diferenciadas de financiamento e capacitação. Segundo a relatora, senadora Jussara Lima, do PSD do Piauí, a medida fortalece o empreendedorismo feminino.
11: Reforça a utilização do sistema de crédito como mecanismo ativo de justiça social, de modo a apoiar grupos historicamente desfavorecidos e dar concretude ao direito constitucional da igualdade entre homens e mulheres.
1: A Comissão de Direitos Humanos do Senado debateu os desafios dos agentes de saúde indígena no Brasil. Falta de segurança, dificuldades na logística e condições precárias de trabalho foram citadas pelos representantes da categoria.
2: A presidente da Comissão de Direitos Humanos, senadora Damares Alves, anunciou a criação de um grupo de trabalho com a temática da saúde indígena. Repórter Marcela Diniz.
12: No dia 17 de julho, o agente de saúde Giovanni Yanomami foi morto a tiros. Em novembro de 2024, o técnico de enfermagem Wilson Souza também já havia sido assassinado. Os dois crimes ocorreram em contexto de conflitos internos na terra indígena Yanomami e levantaram o debate sobre a segurança das equipes de saúde que atuam neste e em outros territórios. A presidente do Sindicato dos Empregados em Estabelecimento Privado de Serviço de Saúde do Estado de Roraima, Joana Mendes, relatou a apreensão por parte desses profissionais.
13: Hoje a gente tem profissional em Roraima que ele não quer mais entrar no território.
12: Os participantes do debate também relataram desafios logísticos, falta de estrutura, condições de trabalho precárias e desvalorização salarial. A presidente da Comissão de Direitos Humanos, senadora Damares Alves do Republicanos do Distrito Federal, anunciou a criação de um grupo de trabalho com a temática da saúde indígena.
14: Inclusive, quero informar que as instituições presentes aqui serão convidadas para fazer parte do grupo de trabalho. E nós vamos trazer o Ministério Público para esse grupo de trabalho também, Defensoria Pública.
12: A audiência sobre a segurança dos agentes de saúde indígena é parte de um ciclo de debates sobre os direitos humanos e o desenvolvimento dos povos e comunidades tradicionais, promovido pela Comissão de Direitos Humanos do Senado.
2: Com edição de Paula Grova e trabalhos técnicos de Eliseu Caires, o Jornal do Senado fica por aqui. Acompanhe agora as notícias da Câmara dos Deputados. Boa noite.
1: Boa noite e até amanhã.
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16: Plenário pode incluir esteticistas no quadro de profissionais da saúde.
17: Deputados aprovam símbolo de identificação para pessoas com Alzheimer.
16: Câmara torna mais rígida a declaração de insanidade mental de criminosos.
18: Boa noite. Os deputados aprovaram um projeto que endurece o processo de declaração de insanidade mental de acusados por crimes. A repórter Paula Bittar traz mais informações sobre a proposta aprovada.
19: A Comissão de Constituição e Justiça da Câmara aprovou um projeto que busca tornar mais rígido o processo de declaração de insanidade mental de acusados por crimes. Acusados de crimes podem ser beneficiados com a isenção ou a redução da pena, caso sejam considerados inteiramente ou parcialmente incapazes de entender que o ato que cometeram era crime. No caso da isenção da pena, o juiz deve encaminhá-lo a tratamento médico obrigatório. De acordo com o projeto, o laudo pericial sobre a insanidade mental do acusado deverá ser feito por perito oficial, preferencialmente com especialização na área de psiquiatria ou psicologia forense. Além

0: avaliação do incidente de insanidade mental. E a defesa poderá apresentar um assistente técnico para acompanhar o exame. O autor do projeto, o deputado Coronel Assis, do PL de Mato Grosso, disse que o objetivo é atualizar a legislação brasileira.
1: Essa legislação é uma legislação muito antiga, da década de 40. Nós buscamos estabelecer esses critérios de forma muito objetiva para que ele possa ser avaliado com precisão, para que não possa ocorrer como aconteceu naquela ocorrência lá de São Paulo, onde o criminoso lá, o fisiculturista, deu 60 socos na cara daquela moça e depois, quando ele foi preso, estava sendo processado, ele alegou que ele ouvia vozes, que ele tinha problemas mentais, justamente com o intuito de fugir da justiça brasileira.
0: Coronel Assis se referiu ao caso do ex-atleta Igor Eduardo Cabral, que deu 61 socos na namorada dentro de um elevador em Natal. Ele alegou um surto claustrofóbico como causa para a agressão. A proposta, que busca tornar mais rígido o processo de declaração de insanidade mental de acusados por crimes, já pode seguir para análise do Senado, a menos que haja recurso para votação antes pelo plenário da Câmara. Da Rádio Câmara, de Brasília, Paula Bittar.
2: Economia.
3: A Câmara aprovou recentemente projeto que cria a Política Nacional de Minerais Críticos e Estratégicos. Autor da iniciativa, Zé Silva, do União de Minas Gerais, explica que a ideia é incentivar a industrialização desses minerais no Brasil, ampliar a produção de energia limpa e atrair investimentos para o setor.
4: Essa política é importante para interromper as mudanças climáticas, para garantir a produção de energias limpas e também, um ponto que é fundamental, combater a fome. Então, nessa política, nós criamos mecanismos para as pessoas virem investir no Brasil, numa mineração que preserve a vida, não seja um risco à vida, preserve o meio ambiente, não seja um risco ao meio ambiente e, ao mesmo tempo, traga riquezas. Por isso que é fundamental aprovar essa política nacional no Senado e para a sanção do presidente.
5: Zé Silva afirma que a proposta cria incentivos para empresas que processarem e industrializarem os minerais estratégicos em território nacional, agregando valor à produção brasileira. Ele ressalta que a medida fortalece o agronegócio, amplia a segurança jurídica e estimula novos investimentos.
2: Votação.
3: O plenário pode votar em breve projeto que inclui os esteticistas e cosmetólogos entre os profissionais da área da saúde. A ideia é tornar mais clara a lei que já regulamenta o setor. A reportagem é de Antônio Vital.
6: A Câmara dos Deputados pode votar projeto que enquadra as profissões de esteticista, cosmetólogo e técnico em estética como da área da saúde para todos os efeitos legais. Hoje, isso não está claro na lei que regulamenta essas profissões, aprovada em 2018. O projeto, assinado por 5 deputados de diversos partidos, tem como justificativa a existência de lacunas legais que têm provocado a suspensão de estabelecimentos e autuação de profissionais pela Agência Nacional de Vigilância Sanitária, a Anvisa. A proposta é resultado dos trabalhos de uma subcomissão da Comissão de Trabalho da Câmara. O texto também trata da formação desses profissionais, com exigência de estágio, tanto para os técnicos quanto para os esteticistas e cosmetólogos de nível superior. Esteticista é o profissional de nível superior encarregado de procedimentos práticos de cuidados corporais e faciais, como peeling. Já o cosmetólogo, também de nível superior, é aquele que estuda a formulação e a química dos produtos de beleza, como cosméticos. E o técnico em estética é o profissional de nível médio que realiza tratamentos faciais, corporais e capilares não invasivos, como limpeza de pele, hidratação, drenagem linfática e depilação. De acordo com a proposta, a exigência de formação mínima vai valer até que o Ministério da Educação defina currículos específicos para essas profissões. Para prevenir autuações da Anvisa, o projeto estabelece que os técnicos em estética, bem como os esteticistas e cosmetólogos, poderão utilizar produtos, técnicas e equipamentos com registro no órgão. O texto também prevê punições para fiscais que interditarem estabelecimentos ou apreenderem equipamentos de maneira abusiva, o que pode acarretar pena de até 2 anos de detenção e multas. Estima-se que o setor movimente cerca de 50 bilhões de reais por ano no Brasil. De acordo com a deputada Soraya Santos, do PL do Rio de Janeiro, uma das autoras da proposta, o texto deixa mais claras as responsabilidades dessas profissões e o enquadramento na área de saúde previne abusos. Soraya também é autora da proposta que deu origem à regulamentação atual da profissão de esteticista, cosmetólogo e técnico em estética.
7: E óbvio que é como atividade da saúde. Você faz uma cirurgia, você tem que fazer um pós e você tem que saber como você vai se qualificar, como você vai ampliar. Infelizmente, nós começamos a ter problemas sérios, onde a Anvisa, ela começou a fechar clínicas.

0: se eu tivesse feito direito e não tivesse direito a comprar código civil, código processual.
1: O projeto que enquadra as profissões de esteticista, cosmetólogo e técnico em estética como da área de saúde ganhou um regime de urgência e pode ser votado diretamente no plenário da Câmara, sem passar pela análise das comissões permanentes da Casa. Da Rádio Câmara, de Brasília, Antônio Vital.
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3: Trabalho.
4: Sérgio Brito, do PSD da Bahia, apoia a proposta que põe fim à escala de trabalho 6x1. O congressista avalia que a medida representa uma grande vitória para milhões de trabalhadores brasileiros que constroem o país todos os dias com o próprio esforço.
5: Estamos falando de uma medida que garante mais dignidade, mais qualidade de vida e mais equilíbrio entre o trabalho e a vida em família. A proposta reduz a jornada semanal de trabalho, sem reduzir os salários, e assegura 2 dias de descanso por semana. Isso significa mais tempo para cuidar da saúde, conviver com os filhos, estudar e descansar. Um trabalhador valorizado produz mais, adoece menos e vive melhor.
6: Para Sérgio Brito, a mudança demonstra a possibilidade de conciliar desenvolvimento econômico e valorização do trabalhador. O parlamentar espera que o Senado dê continuidade à proposta para que o avanço se consolide como política pública no país.
3: Saúde.
4: O projeto que institui um símbolo de identificação para pessoas com Alzheimer já pode seguir para o Senado. A repórter Maria Neves tem os detalhes da aprovação.
7: Aprovado na Comissão de Constituição e Justiça da Câmara, projeto da deputada Laura Carneiro, do PSD do Rio de Janeiro, que institui a fita roxa como símbolo para identificar pessoas com Alzheimer, pode seguir para análise do Senado. De acordo com a autora, o objetivo da medida é facilitar a identificação de pacientes em espaços públicos para evitar situações de conflito ou constrangimento. Laura Carneiro afirma que a identificação é importante em diferentes situações, como no caso do paciente se perder, por exemplo.
8: É muito importante que a gente tenha esse cordão da fita roxa para que as pessoas acometidas pelo Alzheimer possam ser localizadas. Eventualmente elas saem nas ruas e ninguém sabe que elas têm Alzheimer, muito menos que estão perdidas. Então essa fita pode evitar transtornos graves e ao mesmo tempo proteger essas pessoas que são acometidas pelo mal de Alzheimer.
7: A deputada explica também que entre os sintomas comportamentais da doença de Alzheimer estão alterações de julgamento, perda de filtros sociais e redução da capacidade de autocontrole. Devido a isso, muitas vezes o paciente pode proferir falas inadequadas ou agressões verbais e voluntárias. Como as outras pessoas não sabem sobre a doença, podem interpretar mal esses comportamentos e reagir também de forma agressiva, o que aumenta o sofrimento do paciente e dos cuidadores. O texto aprovado estabelece que o uso do cordão será facultativo e a utilização do símbolo não substitui a apresentação de laudos médicos quando a comprovação do diagnóstico for exigida por lei. Laura Carneiro afirma ainda que a iniciativa se inspira em outros modelos de identificação visual, como o cordão de girassol utilizado para sinalizar deficiências ocultas. Da Rádio Câmara de Brasília, Maria Neves.
3: Previdência.
6: projeto de doutor Flávio, do PL do Rio de Janeiro, prevê a concessão automática do salário maternidade. Hoje, mães que acabaram de dar à luz precisam enfrentar filas e burocracia para acessar o benefício, um processo que, segundo o parlamentar, pode levar até 4 meses.
3: Todo mundo sabe que quando uma pessoa falece, a informação chega rápida ao INSS e o benefício é encerrado. Mas quando nasce uma criança, a mãe que acabou de dar à luz precisa enfrentar filas, documentos e burocracia para receber um direito que já é dela. Isso não é justo. Se o Estado consegue agir rápido para retirar um benefício, também precisa agir rápido para garantir um direito. E o que a gente quer é desburocratizar.
4: Pelo texto de Dr. Flávio, o pagamento seria liberado logo após o pedido de licença maternidade, sem a necessidade de apresentação imediata de documentos. A análise e a comprovação do nascimento ficariam a cargo do INSS em um momento posterior.
9: Justiça.
6: Nova lei regulamenta o chamado filtro de relevância em recursos especiais ao Superior Tribunal de Justiça. Somente no primeiro semestre deste ano, mais de 260 mil processos chegaram ao STJ, como informa o repórter Luiz Cláudio Canuto.
10: Processos com relevância social e ampla terão atenção especial em julgamentos do Superior Tribunal de Justiça. Nova lei regulamenta o chamado filtro de relevância em recursos especiais ao STJ. A lei exige que esse tipo de recurso deva demonstrar que o caso tem relevância jurídica, política, social ou econômica que ultrapasse o interesse individual das partes. O recurso especial é usado quando uma das partes no processo pede ao STJ que examine se uma decisão judicial aplicou corretamente uma lei federal. O texto muda o Código de Processo Civil e prevê que o relator do recurso no STJ suspenda por 6 meses, total ou parcialmente, todos os processos individuais ou coletivos pendentes sobre o assunto relevante. Se forem necessárias audiências públicas ou a participação de terceiros, a suspensão pode ser prorrogada uma única vez, também por 6 meses. Mas o interessado na análise do caso deve demonstrar no pedido ao STJ a relevância do recurso. Para que um recurso especial seja rejeitado por falta de relevância, será necessário o entendimento de pelo menos 2/3 dos ministros da Corte. O projeto que deu origem à lei foi aprovado pela Câmara dos Deputados e pelo Senado e depois sancionado pelo presidente da República sem vetos. Na Câmara, o relator de plenário foi o deputado Ranieri Paulino, do Republicanos da Paraíba. Ele afirma que o filtro de relevância permite um melhor fluxo aos processos no STJ.
11: Rui Barbosa deixou como ensinamento que justiça tardia não é justiça. E é justamente isso, é buscar que os jurisdicionados tenham, além do acesso garantido, mas que tenha mais celeridade nos processos que ali tramitam. Então, compreendemos essa matéria vai ao encontro de uma demanda importante, mas, sobretudo, garantir um fluxo melhor para os jurisdicionados, para o povo brasileiro.
10: Apenas as decisões judiciais publicadas após 30 dias da publicação da lei vão ter exigência para que o recurso apresente relevância perante o STJ. O presidente da Câmara, Hugo Mota, participou da cerimônia de sanção da lei no Palácio do Planalto nesta terça-feira e ressaltou a importância das novas regras.
12: Com esta lei, o STJ deixa de ser empurrado para uma atuação semelhante à de uma terceira instância, como um mero órgão de revisão, e passa a dedicar suas energias ao cumprimento de sua missão constitucional. Depois de anos de impasse, o Congresso Nacional agiu com extraordinária celeridade. O novo projeto foi apresentado no Senado em 12 de junho, chegou à Câmara dos Deputados em 9 de julho e em apenas 5 dias já estava aprovado pelo plenário e encaminhado à sanção.
10: Segundo o presidente do STJ, ministro Herman Benjamin, o número de processos no tribunal chegou a 260 mil no primeiro semestre do ano. No ano passado foram 235 mil casos. O STJ analisa causas de direito federal que não são constitucionais. As causas relativas à Constituição são julgadas no STF, Supremo Tribunal Federal. Da Rádio Câmara de Brasília, Luiz Cláudio Canuto.
9: Segurança Pública.
4: delegado Palumbo, do Podemos de São Paulo, defende a aprovação de projeto que proíbe condenados por crimes hediondos e equiparados de criar, administrar e utilizar redes sociais quando o crime tiver sido cometido por meio dessas plataformas ou estiver diretamente relacionado ao ambiente digital.
6: Ele explica que a medida busca impedir que plataformas sejam usadas para aplicar golpes e aliciar vítimas.
9: Nós sabemos que os criminosos hoje não estão só no semáforo de 38, pistola, fuzil, atirando nas pessoas. Estão também na internet, cooptando criminosos, fazendo golpes, aplicando golpes, principalmente em idosos, e principalmente pegando as nossas crianças, induzindo as nossas crianças e cometendo um crime gravíssimo, que é a pedofilia. Criminoso não tem que usar rede social, eles têm que ser banidos. E não é censura. Nós temos que dar liberdade para o cidadão de bem e não para criminoso.
4: Delegado Palumbo observa que a restrição só poderia ser aplicada após condenação definitiva durante o cumprimento da pena com possibilidade de manutenção por até 20 anos. O parlamentar ressalta que o projeto também prevê sanções para quem descumprir a decisão judicial.
6: Kim Kataguiri, do Missão de São Paulo, defende proposta que endurece a punição contra pessoas que cometem crimes de forma reiterada. O texto cria a figura do reincidente crônico, aplicada a quem pratica 3 crimes dolosos em até 15 anos.
13: Hoje, a gente tem bandidos aí que têm 10, 15 passagens pela polícia e não ficam presos porque eles não são considerados reincidentes. Ele só é reincidente depois que ele é condenado e a condenação transita em julgado. Mas quando tem várias passagens pela polícia, ele não é considerado. Então, o crime em flagrante é um crime que você não precisa gerar muitas provas, que o processo não é complexo, porque o sujeito ele foi pego cometendo o crime. Não precisa de uma investigação complexa.
4: Kim Kataguiri acrescenta que a proposta busca impedir que autores habituais de crimes sejam tratados como réus primários. Ele ressalta que a matéria prevê regime inicial fechado, pena em patamar máximo e restrições a benefícios como transação penal e livramento condicional.
6: Felipe Beccari, do Podemos de São Paulo, defende projeto que torna hediondo o crime de maus tratos aos animais quando a ação criminosa provocar a morte do animal. Ele avalia que a proposta representa uma resposta mais rigorosa do Estado a casos de extrema crueldade.
14: O crime hediondo, para quem não sabe, é um crime de maior repulsa, de maior ranço da sociedade, de maior gravidade, ou seja, o Estado ele tem que ter uma resposta mais firme, né, rápida, firme e contundente com relação a esse crime. Há exemplos, o estupro, estupro de vulnerável, homicídio. Então a gente prevê que aquele que cometa maus tratos contra os animais e ele faleça, ou seja, foi até o limite e provocou a morte...

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1: Olá, tudo bem com você? Tudo certinho, tudo tranquilo por aí, maravilha. Tô chegando com o nosso Hora da Vitória. Uma ótima sexta-feira pra você. Sextou, né, gente? Já com aquele cheirinho de fim de semana no ar. Bem-vindo mais um fim de semana que tá na porta, que tá chegando. Eu sou Luiz Pires e é sempre bom, sempre um prazer, sempre uma alegria estar por aqui comunicando com você, tá? Hoje comemoramos o Dia do Guarda Florestal, hoje 31 de maio de 2026. Comemoramos o Dia do Guarda Florestal, parabéns! É isso aí, profissão muito bonita, né? Proteger as nossas florestas, enfim, parabéns! E a gente começa o nosso Hora da Vitória muito bem, trazendo pra cantar pra gente Kemily Santos, Deus do Amanhã. Nosso Hora da Vitória tá apenas começando.

0: Cícero Oliveira, cantando pra gente, louvor bonito, só Jesus pode salvar. Também passou por aqui cantando Kemily Santos, Deus do Amanhã, abrindo bem o nosso programa, Laraoli, Coração de Jó. E assim, ó, a gente vai para um breve intervalo, vamos para os nossos apoiadores. Gente, eu volto já, me espera que é bem rapidinho, já já eu tô de volta.
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0: Olha, um velho carpinteiro procurou seu patrão e disse: patrão, quero me aposentar. Eu preciso me aposentar, ficar mais tempo com a minha família, ter mais tempo para os meus netos. Eu preciso desse tempo. Então o patrão concordou com tudo, mas disse a ele: olha, eu preciso que antes você faça um serviço para mim. Eu tenho mais uma construção para fazer e essa construção é uma construção muito especial. Então eu preciso que você se disponibilize antes da sua aposentadoria, que você faça para mim esse serviço. O carpinteiro concordou, mas começou a pisar no serviço. Usou material de baixa qualidade. Ele, em pouco tempo, entregou a casa. O patrão se admirou até. E quando ele entregou, o patrão pegou as chaves da casa e disse: olha, a casa é sua. Como eu sei que você não tem casa, eu queria que você construísse a sua casa para que você passasse o resto da sua vida tranquilo com a sua família, sem pagar aluguel, sem ter que ficar mudando de casa sempre. É o meu presente para você antes que você se aposente. O carpinteiro ficou muito triste porque ele fez um serviço totalmente fora daquilo que ele fazia sempre. Trabalhou a vida toda para os outros e quando era a vez dele, ele não fez algo que prestasse. Então, esse exemplo também fica para a gente. Quantas oportunidades Deus nos dá de fazer algo bom aqui? E nem sempre a gente faz, né? Nem sempre nós temos aquela coisa de fazer aquilo que realmente é para fazer. Deus todos os dias nos dá uma oportunidade de fazer as coisas de forma diferente.

0: Eu creio que ele vai fazer.
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1: 20 horas.
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3: E aí, como é que você tá? Tá tudo bem? Tudo certinho por aí? Maravilha! Quero aqui te agradecer. Olha, muito obrigado, obrigado sempre pelo teu carinho, pela tua amizade, pela tua audiência. Onde quer que você esteja, com quem quer que esteja, tudo de bom pra você. Deus abençoe hoje sempre. Pra você que tá de aniversário hoje, meus parabéns, muitas felicidades, muitos anos de vida. Desejo que o nosso Papai do Céu te cubra sempre com muita paz, com muito amor e, é claro, com muita saúde também. Tudo de bom pra você hoje e sempre, tá? Vamos agora com o nosso Salmo Diário.
0: 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Fabiano Farias. Salmos 128. Feliz todo aquele que teme a Deus, que anda nos seus caminhos. Você comerá o que suas mãos trabalharam duro para produzir. Será feliz e terá prosperidade. Sua esposa será como uma videira frutífera dentro da sua casa. Seus filhos serão como brotos de oliveira ao redor da sua mesa. É assim o homem que teme a Deus será abençoado. Desde Sião, Deus abençoará você. Que você veja Jerusalém prosperar. Esperar todos os dias da sua vida e veja os filhos de seus filhos, que haja paz sobre

precisa andar com freio. Se tudo estiver difícil, fala para Ele, porque Ele está escutando orações aqui nesta noite. Conta para o seu Pai no céu, que Ele te responderá. Aleluia.